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0: 21 horas e 16 minutos.
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2: No Nordeste, o presidente Lula mantém folga sobre o senador Flávio Bolsonaro em todos os recortes da pesquisa Datafolha. Entre os votos válidos, Lula soma 61% das intenções de voto na região contra 28% de Flávio, a maior vantagem registrada entre as quatro regiões pesquisadas. Para o cientista político Bruno Rizzi, da Fato Inteligência Política, apesar da vantagem expressiva, a região ainda representa um desafio para o petista, que não repetiu na Bahia o desempenho obtido nas urnas de 2022.
3: O Nordeste ainda aparece como uma dificuldade, por incrível que pareça, para Lula. Lula tem uma vantagem muito expressiva na região e ainda segue com essa vantagem. Porém, a Bahia é um dos estados que Lula ainda não conseguiu repetir sua performance em 2026 nas pesquisas, perante o que teve nas urnas em 2022.
2: No segundo turno simulado, a distância entre os dois cresce ainda mais na região. Lula tem 62% das intenções de voto nordestinas contra 31% de Flávio. Em todo o país, porém, o petista lidera o primeiro turno por apenas 5 pontos, com 45% contra 40% do senador, e venceria o segundo turno por margem ainda mais apertada, 48% a 45%. Rizzi também avalia que o grupo decisivo da eleição é o das eleitoras independentes, pouco fiéis a um só lado, mas que levam em conta pautas econômicas recentes na hora de votar.
3: Ela ficou muito sentida com a taxa das blusinhas imposta por Lula, depois retirada, mas que durante esses anos prejudicou o seu bico através da compra e venda de produtos da China, por exemplo. Por outro lado, grande parte delas se mostrava e sempre se mostrou favorável ao fim das bets, pois sentem que seus orçamentos dos lares vinham sendo drenados por filhos, maridos ou por elas próprias através das casas de apostas.
2: O Nordeste reúne mais de 43 milhões de eleitores aptos a votar neste domingo, 27% do total no país. A pesquisa do Datafolha foi feita entre 29 de setembro e 1º de outubro, com 2.506 entrevistas presenciais e tem margem de erro de 2 pontos no recorte nacional. Reportagem Álvaro Couto.
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4: 21 horas e 21 minutos.

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0: 21 horas e 36 minutos.
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0: 21 horas e 52 minutos.
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0: 22 horas e 8 minutos.
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0: Azul Vizinhança FM 22 horas e 8 minutos.
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0: 22 horas e 16 minutos.
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2: Apenas 20% dos principais candidatos aos governos estaduais têm planos abrangentes para o saneamento básico, segundo estudo do Instituto Trata Brasil. O levantamento analisou 62 candidatos com maior probabilidade de serem eleitos ou de disputar o segundo turno e identificou que desses, apenas 13 apresentaram propostas com os quatro eixos considerados pela pesquisa: planejamento e regionalização, investimentos, governança e regulação e metas concretas. Apesar de 87% dos planos mencionarem a universalização do saneamento, apenas 26% estabelecem metas objetivas para ampliar o acesso aos serviços. O levantamento também mostra que o nível de comprometimento dos candidatos não acompanha necessariamente a situação dos indicadores de saneamento nos estados. Um dos exemplos citados pela presidente executiva do Instituto Trata Brasil, Luana Preto, é o Maranhão. O estado teve a menor média de comprometimento entre as 27 unidades da federação, com 1,5. Também apresentou o menor percentual de esgoto tratado do país, de 12,24%. Luana destaca que o comprometimento dos candidatos nas UFs com saneamento básico mais deficitário deveria ser maior.
3: Ou seja, os estados que têm indicadores piores em relação ao saneamento básico deveriam estar mais comprometidos em relação a esse tema. Mas não é isso que a gente identificou em relação ao estudo.
2: Na análise regional, o Nordeste apresentou a maior média de comprometimento dos candidatos, já o Centro-Oeste a menor. No recorte estadual, Pernambuco alcançou a maior média de comprometimento e o Maranhão ficou com a menor. Para Luana Preto, os próximos governos estaduais precisam avançar em políticas como a regionalização dos serviços.
3: É importante, né, que caso não haja regionalização dos serviços de saneamento no estado, que se busque essa regionalização, né, para que municípios grandes e pequenos sejam incluídos nesse processo de universalização.
2: O estudo comparou a média de comprometimento dos planos de governo com indicadores do CINISA de 2024, como atendimento de água, coleta e tratamento de esgoto e investimento por habitante. A análise considera os planos de governo disponíveis no Tribunal Superior Eleitoral até 15 de setembro e chama atenção para o período de 2027 a 2030, que antecede o prazo de 2033 para a universalização dos serviços de saneamento. Para Luana Preto, os próximos 4 anos devem envolver medidas como a ampliação dos investimentos, fortalecimento da regulação e inclusão de populações vulneráveis e rurais. Reportagem Bianca Mingotti.
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4: 22 horas e 22 minutos.

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0: 22 horas e 35 minutos.
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1: Para este domingo, no município de Águas Lindas de Goiás, só pela parte da manhã, com aumento de nuvens à parte da tarde, possibilidade de chuva. A umidade relativa do ar vai variar entre 73% a 97%. A temperatura mínima vai ser de 19 graus e a máxima de 24 graus. Informou o Climatempo, Edna Delmondes.
0: Vinte e duas horas e 43 minutos.

0: 22 horas e 51 minutos.
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0: 22 horas e 58 minutos.
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0: FM. 22 horas e 58 minutos.
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0: 23 horas e 2 minutos.
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3: 23 horas e 3 minutos.
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1: No Nordeste, o presidente Lula mantém folga sobre o senador Flávio Bolsonaro em todos os recortes da pesquisa Datafolha. Entre os votos válidos, Lula soma 61% das intenções de voto na região contra 28% de Flávio, a maior vantagem registrada entre as quatro regiões pesquisadas. Para o cientista político Bruno Rizzi, da Fato Inteligência Política, apesar da vantagem expressiva, a região ainda representa um desafio para o petista, que não repetiu na Bahia o desempenho obtido nas urnas de 2022.
2: O Nordeste ainda aparece como uma dificuldade, por incrível que pareça, para Lula. Lula tem uma vantagem muito expressiva na região e ainda segue com essa vantagem. Porém, a Bahia é um dos estados que Lula ainda não conseguiu repetir sua performance em 2026 nas pesquisas, perante o que teve nas urnas em 2022.
1: No segundo turno simulado, a distância entre os dois cresce ainda mais na região. Lula tem 62% das intenções de voto nordestinas contra 31% de Flávio. Em todo o país, porém, o petista lidera o primeiro turno por apenas 5 pontos, com 45% contra 40% do senador, e venceria o segundo turno por margem ainda mais apertada, 48% a 45%. Rizzi também avalia que o grupo decisivo da eleição é o das eleitoras independentes, pouco fiéis a um só lado, mas que levam em conta pautas econômicas recentes na hora de votar.
2: Ela ficou muito sentida com a taxa das blusinhas imposta por Lula, depois retirada, mas que durante esses anos prejudicou o seu bico através da compra e venda de produtos da China, por exemplo. Por outro lado, grande parte delas se mostrava e sempre se mostrou favorável ao fim das bets, pois sentem que seus orçamentos dos lares vinham sendo drenados por filhos, maridos ou por elas próprias através das casas de apostas.
1: O Nordeste reúne mais de 43 milhões de eleitores aptos a votar neste domingo, 27% do total no país. A pesquisa do Datafolha foi feita entre 29 de setembro e 1º de outubro, com 2.506 entrevistas presenciais e tem margem de erro de 2 pontos no recorte nacional. Reportagem, Álvaro Couto.
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4: 23 horas e 29 minutos.
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0: 23:37.
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0: 23:45.
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2: 23 horas e 50 minutos.
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0: 23 horas e 58 minutos.
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0: Meia-noite e 11 minutos.
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5: 12:24.
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2: Meia-noite e 28 minutos.
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1: Para este domingo, no município de Águas Lindas de Goiás, só pela parte da manhã, com aumento de nuvens à parte da tarde. Possibilidade de chuva. A umidade relativa do ar vai variar entre 73% a 97%. A temperatura mínima vai ser de 19 graus e a máxima de 24 graus. Informou o Climatempo, Edna Del Mondes.
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0: Uma hora e dois minutos.
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0: Uma hora e 8 minutos.
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4: 1:21.
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0: Obrigada.
1: 1:37.
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5: 1:57.
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2: 2:16.
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4: A primeira onda de calor da primavera de 2026 deve atingir áreas do centro-oeste, sudeste e sul do país. Segundo o Instituto Nacional de Meteorologia, o IMET, as temperaturas máximas podem passar dos 40 graus, principalmente em Mato Grosso. O Instituto emitiu aviso vermelho para onda de calor, válido até dia 30. O alerta abrange todo o território de Mato Grosso do Sul, Paraná e São Paulo, além de áreas de Mato Grosso, Rio de Janeiro e Minas Gerais, em áreas próximas aos municípios mineiros de Passos, Poços de Caldas, Varginha, Maria da Fé e Lavras. Em Cuiabá, em Mato Grosso, a previsão é de máxima de 41 graus no domingo, dia 27, e na segunda-feira, dia 28. Em Campo Grande, capital sul-mato-grossense, os termômetros podem chegar aos 40 graus na segunda-feira. Já em São Paulo, a máxima prevista é de 32 graus. Outras regiões também devem registrar temperaturas elevadas, mas não estão incluídas no aviso. O IMET explica que a previsão para essas localidades não atende simultaneamente aos critérios de intensidade e persistência usados para caracterizar uma onda de calor. O calor sem alerta deve atingir partes do Rio Grande do Sul, Santa Catarina, sul de Rondônia, sul de Goiás, centro e sul do Pará e outras áreas de Mato Grosso. Já em Brasília, a máxima pode chegar aos 32 graus no início da semana, que se inicia no dia 28 de setembro. A previsão do IMET é de que uma nova frente fria a partir de quarta-feira 30 altere o padrão atmosférico no centro-sul do país e favoreça a redução das temperaturas. O Instituto recomenda que a população acompanhe as atualizações da previsão do tempo e dos avisos meteorológicos, já que as condições podem mudar nos próximos dias. Com informações do Instituto Nacional de Meteorologia, Bianca Mingotti.
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6: Também acho. 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
4: 2 horas e 22 minutos.
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Chan CDs, o Moral de Uibaí.

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1: 2:29.
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1: Esse encontro já estava mais do que organizado.
2: Também acho.
1: Se materializou, né?

0: Jorge. Matheus.
1: Obrigado, Hugo. Tamo junto, cara.
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0: Essa ficou boa.
1: Pode bater.
2: Duas horas e 37 minutos.
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10: É isso aí, galera. Revolzinho do teclado. Volume 4 aí pra vocês, viu? Vamos curtir.

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1: Para este domingo, no município de Águas Lindas de Goiás, só pela parte da manhã, com aumento de nuvens à parte da tarde, possibilidade de chuva. A umidade relativa do ar vai variar entre 73% a 97%. A temperatura mínima vai ser de 19 graus e a máxima de 24 graus, informou o Climatempo Edna Delmondes.
2: Ciência FM. 2 horas e 42 minutos.

0: Caraca, muito bom, muito lindo.
1: Dança aí, vai. Dança aí que eu quero ver, vai.

0: 2 horas e 51 minutos.
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0: 2 horas e 57 minutos.
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2: Três horas e dois minutos.
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2: 3 horas e 14 minutos.
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4: 3 horas e 21 minutos.
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7: 35 minutos.
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13: Vamos nessa, Raimundo Oliveira!

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2: 3:44.
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0: 3 horas e 52 minutos.
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0: 3:57.
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1: 4 horas e 16 minutos.
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3: A defasagem dos limites de faturamento do Simples Nacional e do microempreendedor individual, o MEI, pode afetar o planejamento financeiro e as decisões de expansão dos pequenos negócios. Os valores estão sem atualização desde 2018. Segundo o diretor-geral da Faculdade do Comércio de São Paulo e vice-presidente da Associação Comercial de São Paulo, Wilson Victório Rodrigues, as empresas podem ter aumento nominal de faturamento apenas para acompanhar a inflação e, ainda assim, ultrapassar as faixas de enquadramento do regime.
4: E existe uma injustiça porque, ao longo dos últimos anos, a gente testemunhou tudo sendo reajustado no Brasil. Salário de servidor público, enfim, os juros aumentando, a inflação aumentando, tudo no Brasil aumenta, se reajusta. Agora, com quem gera riqueza, com quem produz, a gente não vê esse tipo de reajuste incentivando, na verdade, quem empreende.
3: A atualização dos valores é defendida pela Confederação das Associações Comerciais e Empresariais do Brasil, a CACB, e pela Associação Comercial de São Paulo, a CSP, que publicaram o manifesto Um Brasil que não pode ser esquecido, nesta segunda-feira, 22. O documento reúne cerca de 1.400 entidades do sistema associativista e cobra dos candidatos à presidência da República a atualização imediata dos limites e a criação de uma regra permanente de correção pela inflação. A CACB propõe elevar o teto anual do MEI de R$ 81.000 para R$ 144.900 reais. No Simples Nacional, a proposta é passar o limite das micro pequenas empresas de R$ 360.000 para R$ 869.400 reais e o das empresas de pequeno porte de R$ 4.800.000 para R$ 8.690.000 reais. O presidente da CACB, Alfredo Cotaite Neto, ressalta a necessidade de atualização.
5: No Brasil tudo muda, tudo corrige, mas a tabela do Simples não. Nós estamos desde 2018 com essa tabela fixada sem nenhuma correção. Nós estamos pleiteando a correção pela inflação. Essa tabela vai ajudar muito os empreendedores a não se desenquadrarem para poder continuar, mesmo atingindo o limite da tabela, poder continuar trabalhando e gerando renda e não paralisando os seus negócios.
3: A discussão ocorre paralelamente à tramitação de propostas no Congresso Nacional para ampliar o limite do MEI. O governo federal apoia uma proposta que prevê teto de R$ 110 mil em 2027 e de R$ 140 mil em 2028. O manifesto também aborda os impactos da reforma tributária sobre as micro e pequenas empresas e defende condições que preservem a competitividade desses negócios. Reportagem Juline Pogorzelski.
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4: 4 horas e 25 minutos.
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2: 4:29.
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0: Nossa singela homenagem ao nosso mestre.
1: 4 horas e 35 minutos.
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1: Para este domingo, no município de Águas Lindas de Goiás, só pela parte da manhã, com aumento de nuvens à parte da tarde. Possibilidade de chuva. A umidade relativa do ar vai variar entre 73% a 97%. A temperatura mínima vai ser de 19 graus e a máxima de 24 graus. Informou o Climatempo, Edna Del Mondes.

0: 4:50.
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1: Não tem pra ninguém não, menino. Porradeiro é só ligar.
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6: e 2 minutos.

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1: 17 minutos.
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3: A reforma tributária, o acesso ao crédito e a competitividade das pequenas empresas estiveram entre os temas discutidos durante o seminário Pense nas Pequenas Primeiro, promovido pela Confederação Nacional da Indústria, a CNI. Um dos principais pontos foi a transição para o novo sistema de impostos com o IBS e a CBS. A CNI estima que em 10 anos a economia brasileira poderá ser 8,7 pontos maior do que seria sem a reforma. Para a indústria, o crescimento adicional estimado é de 13,3%. O diretor de desenvolvimento industrial da CNI, Mário Sérgio Teles, ressaltou que os impactos positivos do novo sistema no crescimento econômico serão percebidos de forma concreta a médio prazo.
4: O efeito sobre o crescimento econômico, que hoje é teórico, está no modelo, daqui uns 5, 6 anos, nós vamos conversar sobre o efeito econômico que essa reforma tributária vai ter. E aí vai ser mais palpável, porque nós vamos estar vendo o que aconteceu.
3: Durante o evento, o presidente da CNI, Ricardo Alban, afirmou que as pequenas e médias empresas precisam estar integradas às cadeias produtivas e aos mercados internacionais.
5: Não adianta a gente focar na competitividade das grandes empresas, porque senão nós vamos ficar a reboque das cadeias produtivas internacionais e de outros concorrentes.
3: Na etapa sobre competitividade e acesso a mercados, o economista e professor da Universidade de Brasília, José Ronaldo de Souza, chamou atenção para a necessidade de aumentar a produtividade do país. Segundo ele, o crescimento econômico nas próximas décadas dependerá de ganhos de eficiência.
6: Vai crescer 2%, nós vamos ter que crescer 1% em média nas próximas décadas a produtividade, sendo que a gente ficou com ela estagnada por décadas. Então vai ter que ter uma mudança muito expressiva aqui no Brasil em termos de crescimento de produtividade.
3: No encerramento do evento, o debate voltou-se para o custo Brasil, apontado pela CNI como um dos principais obstáculos à competitividade das empresas brasileiras. Segundo a entidade, os custos provocados por problemas como infraestrutura e encargos relacionados à atividade produtiva chegam a R$1,7 trilhão por ano, o equivalente a 20% do PIB. Reportagem Marquesan Araújo.
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0: 5:22.
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1: Ciência FM. 5:31.
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4: 5 horas e 43 minutos.

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4: 50 minutos.
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0: 5:58.
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1: 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Ai de mim, se não anunciar o Evangelho.
2: O Senhor esteja convosco, Ele está no meio de nós, proclamação do Evangelho de nosso Senhor Jesus Cristo, segundo Mateus. Glória a vós, Senhor. Naquele tempo, Jesus foi à região de Cesareia de Felipe e ali perguntou aos seus discípulos: quem dizem os homens ser o Filho do Homem? Eles responderam: alguns dizem que é João Batista, outros que é Elias, outros ainda que é Jeremias ou algum dos profetas. Então Jesus lhe perguntou: e vós quem dizeis que eu sou? Simão Pedro respondeu: tu és o Messias, o Filho do Deus vivo. Respondendo, Jesus lhe disse: feliz és tu, Simão, filho de Jonas, porque não foi um ser humano que te revelou isso, mas meu Pai que está no céu. Por isso eu te digo que tu és Pedro, e sobre esta pedra construirei a minha igreja, e o poder do inferno nunca poderá vencê-la. Eu te darei a chave do reino dos céus. Tudo o que ligares na terra será ligado no céu, tudo o que tu desligares na terra será desligado nos céus. Palavra da salvação. Glória a vós, Senhor. Que a palavra do Santo Evangelho perdoe os nossos pecados, em nome do Pai, do Filho e do Espírito Santo. Amém. Amados, até parece que Jesus está preocupado com o seu ibope, né? Até parece que Jesus é um candidato a presidente, a prefeito, a isso, aquilo, né? Como é que está o meu ibope aí? Como é que está a minha porcentagem? Imagina, Jesus nunca se preocupou com isso. Tanto é verdade que toda cura que ele fazia, ele falava: vai e não conta para ninguém. Quer uma coisa melhor para voto do que fazer cura e libertação? Pois é, Jesus era mestre em fazer isso. E toda vez que ele fazia, ele pedia para as pessoas não dizer nada para ninguém, porque ele também não queria ser conhecido como um curandeiro. Tá entendendo? Ele não queria que as pessoas fossem atrás dele só para ele curar, para ele libertar, não. O principal de Jesus é anunciar o reino. Falar do reino de Deus. Essa que é a grande verdade. E aí Jesus perguntou: e como é que estão dizendo? Ah, estão dizendo que você é Elias, estão dizendo que é João Batista, estão dizendo que é algum profeta. Entendi. Ah, entendi. E você que vem na missa, e você que vai no culto, o que que você diz de mim lá na empresa onde você trabalha? Não é? O que que você diz de mim lá? E, ah, você nem diz, porque lá não pode falar de mim. Ah, entendi. Pode falar do futebol, pode falar de novela, pode falar de política, pode falar de programa que elimina, pode falar de tudo. Ah, entendi. E você também não fala de mim. Nem você que vai na missa, nem você que vai no culto. Ah, entendi. É porque é proibido mesmo, senão você perde o emprego, perde a cabeça. Entendi. Tá feio lá o negócio, hein? Tá feio lá. Se você não pode falar de mim, não é? Tá feio o negócio lá nessa empresa, hein? Será que vale a pena ficar? Essa que é a grande verdade. Amados, não é para você também sair pregando para todo mundo feito um maluco lá, tá entendendo? Levar a Bíblia e começar a gritar: oh Deus, aleluia, não sei, nada disso. Mas na hora do seu almoço, você também pode comentar de Jesus, tá entendendo? E, não é? E fazer a nossa parte. O que estão dizendo de mim lá? Estão dizendo isso, aquilo outro, tá certo. E você que vai na missa, e você que vai no culto, o que que você diz de mim? Como que você me apresenta lá no seu trabalho, lá na sua rua, lá para os seus familiares e para os seus amigos? E aí? Agora a resposta é nossa. Aliás, é sua. Quem é Jesus para você?
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4: Ingredientes para se fazer um ótimo dia: fé, amor e pensamento positivo. Adicione aí umas pitadas de ousadia, autoconfiança e perseverança. Olha, a verdadeira perseverança é ir em busca dos nossos sonhos, mesmo que digam que eles são impossíveis. Ignore os palpiteiros. Impossível é realizar o que não se tenta fazer. Impossível é alcançar o que não se tenta buscar. Vá e use a fé. Tudo posso daquele que me fortalece.
5: Vá lá,
4: e tenha um bom dia.
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1: E 15 minutos.
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3: Os municípios brasileiros recebem o segundo repasse do Fundo de Participação dos Municípios, o FPM. O valor distribuído pela União soma cerca de R$2,8 bilhões. Os recursos do FPM são formados pela arrecadação do Imposto de Renda e do Imposto sobre Produtos Industrializados, o IPI, e representam uma das principais fontes de receita para grande parte das prefeituras. Entre os estados, São Paulo lidera o volume de recursos com mais de R$352 milhões. Entre os municípios paulistas com os maiores repasses estão Itu, Cotia e Taubaté, cada um com valores superiores a R$1,5 milhão. Na sequência, aparece Minas Gerais, com mais de R$350 milhões. No estado, Governador Valadares, Juiz de Fora e Pouso Alegre estão entre os municípios que recebem os maiores valores, todos acima de R$1,6 milhão. O especialista em orçamento público, César Lima, explica que, apesar de o segundo decêndio normalmente ter valores menores, o repasse deste mês está acima do registrado no mesmo período de 2025, especialmente pela alta do preço do petróleo, que ajudou a aumentar a arrecadação federal.
4: Primeiro, ano passado foi um ano bem atípico, com um péssimo resultado aí para o FPM, o que levou até a algumas medidas legislativas para compensação desse resultado tão ruim quanto foi ano passado. E uma outra é a alta do preço dos petróleos, do petróleo, que tem aumentado aí a arrecadação do governo federal, né, com um impacto direto aí no imposto de renda das pessoas jurídicas desse segmento.
3: Até o dia 15 de setembro, 24 municípios estavam impedidos de receber recursos do fundo. Entre eles estão Santo Antônio de Jesus, na Bahia, Várzea Alegre, no Ceará, e Madeiro, no Piauí. Segundo o Tesouro Nacional, os bloqueios podem ocorrer por pendências como débitos previdenciários, falta de recolhimento ao PASEP, inscrição na dívida ativa da União ou ausência de informações obrigatórias ao Sistema de Informações sobre Orçamentos Públicos em Saúde. Após a regularização, os repasses são retomados aos municípios. Reportagem Bianca Mingotti.
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1: Para este domingo, no município de Águas Lindas de Goiás, só pela parte da manhã, com aumento de nuvens à parte da tarde, possibilidade de chuva. A umidade relativa do ar vai variar entre 73% a 97%. A temperatura mínima vai ser de 19 graus e a máxima de 24 graus, informou o Climatempo Edna Del Mondes.
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3: E 43 minutos.

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1: 50 minutos.
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0: 7:15.
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2: Entidades empresariais brasileiras cobraram dos candidatos às eleições deste ano um posicionamento sobre a atualização dos limites do Simples Nacional e do MEI. O manifesto, liderado pela Confederação das Associações Comerciais e Empresariais do Brasil, a CACB, já conta com a adesão de cerca de 1.400 federações e associações comerciais e destaca que os pequenos negócios representam 24 milhões de empresas no país e respondem por 26,5% do PIB e 80% das vagas de trabalho geradas em 2025. Os limites de faturamento do Simples estão congelados desde 2018, sem correção pela inflação acumulada no período. A CACB defende reajuste de cerca de 83% em todo o regime, além de uma regra permanente de correção automática pela inflação. A Câmara dos Deputados discute o reajuste do MEI para R$ 110 mil neste ano e R$ 140 mil a partir de 2027, mas a votação deve ficar para depois das eleições. Para o economista Silas Souza César, pesquisador do Laboratório de Governo da USP, o obstáculo hoje é político, não mais procedimental.
3: É preciso encontrar um texto. Esse texto, ele depende de negociação entre as lideranças, que vão ouvir as suas bases, os empresários, incluir isso na pauta, negociar, porque tem setor que quer uma coisa, tem setor que quer outra coisa. Tecnicamente, dá. Politicamente, eu acho um pouco difícil.
2: No manifesto, a CACB pontua que corrigir o Simples Nacional não é conceder privilégio, mas reparar uma defasagem que penaliza quem gera trabalho e renda no país e pede aos futuros governantes, abre aspas, o pequeno empreendedor não pode ser lembrado apenas na eleição, precisa estar no centro da agenda econômica do Brasil, fecha aspas. O presidente da entidade, Alfredo Cotaite Neto, defende a atualização da tabela do Simples Nacional pela inflação. Segundo ele, a medida pode evitar que pequenos negócios sejam desenquadrados do regime.
4: No Brasil tudo muda, tudo corrige, mas a tabela do Simples não. Nós estamos desde 2018 com essa tabela fixada sem nenhuma correção. Nós estamos pleiteando a correção pela inflação. Essa tabela vai ajudar muito os empreendedores a não se desenquadrarem para poder continuar, mesmo atingindo o limite da tabela, poder continuar trabalhando e gerando renda e não paralisando os seus negócios.
2: O impasse fiscal é o principal entrave. O Ministério da Fazenda estima impacto de 50 bilhões de reais nas contas públicas caso todas as faixas sejam corrigidas. Para César, a indefinição sobre o perfil fiscal do próximo governo também pesa nessa decisão.
3: Para o próximo ano, a gente não sabe se a gente vai ter um governo mais gastão ou menos gastão. A gente não sabe se o Flávio vai ser mais ou menos gastão, uma vez que o Bolsonaro, apesar do discurso de reduzir gasto, ele expandiu o gasto. E a gente também não sabe se o Lula, se ganhar, vai reduzir gastos ou vai manter o ritmo de gasto. Então há uma incerteza aí.
2: Criado para simplificar o recolhimento de tributos, o Simples Nacional reúne diversos impostos em uma única guia. Os limites atuais de faturamento são de R$ 81 mil por ano para o MEI, R$ 360 mil para microempresas e R$ 4,8 milhões para empresas de pequeno porte. Reportagem Álvaro Couto, narração Marquesan Araújo.
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0: obrigado, Max Moura e Cristiano.
1: Valeu, menino.
0: Valeu, Campo Grande.
2: Louber, satisfação moçada. Imensa ter você, meu
3: bonito
2: parceiro.
3: Demais, cara.
2: Muito obrigado, viu?
3: Valeu, meu amigo.
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8: 7 horas e 23 minutos.

0: Valeu!
1: 7:29.
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0: 7:35.
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4: 7 horas e 51 minutos.
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0: 7:58.
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3: 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Adicione aí umas pitadas de ousadia, autoconfiança e perseverança. Olha, a verdadeira perseverança é ir em busca dos nossos sonhos, mesmo que digam que eles são impossíveis. Ignore os palpiteiros. Impossível é realizar o que não se tenta fazer. Impossível é alcançar o que não se tenta buscar. Vá e use a fé. 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
4: Me marcou demais.
3: Vá lá e tenha um bom dia.

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4: 8 horas e 22 minutos.
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6: Os eleitores podem ajudar a fiscalizar as eleições 2026 e denunciar possíveis irregularidades durante a campanha. Entre os mecanismos disponíveis estão o aplicativo Pardal da Justiça Eleitoral e o Sistema de Alertas de Desinformação Eleitoral, o SIAD. O Pardal permite denunciar pelo celular situações como compra de votos, uso indevido da máquina pública e propaganda irregular. É possível anexar fotos, vídeos, áudios e links que ajudem a comprovar as possíveis irregularidades. O aplicativo é gratuito e está disponível na Google Play e na Apple Store. Para registrar a denúncia, o cidadão precisa se identificar pelo e-título ou pela plataforma gov.br e a identidade do denunciante é mantida em sigilo. O eleitor também pode acompanhar as prestações de contas dos candidatos pelo sistema Divulga Candi do Tribunal Superior Eleitoral. Já casos de desinformação sobre as eleições, uso irregular de inteligência artificial e disparos em massa de mensagens podem ser comunicados ao SIAD. O Manual do Eleitor do TSE também orienta sobre a possibilidade de denunciar casos de inelegibilidade à Justiça Eleitoral e acompanhar as auditorias realizadas nas urnas eletrônicas. Além disso, durante a votação, os tribunais regionais eleitorais realizam, por amostragem, testes de integridade das urnas. Os procedimentos são públicos e podem ser acompanhados pelos interessados. Mais detalhes sobre o Manual do Eleitor podem ser acessados por meio do site do TSE em www.tse.jus.br ou em brasil61.com. Reportagem Bianca Mingotti.
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4: 8 horas e 25 minutos.

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0: Obrigado, Max Moura, Cristiano.
1: Oh! Valeu, menino.
0: Valeu, Campo Grande.
2: Louber, satisfação imensa ter você, meu parceiro.
3: Demais, cara.
2: Muito obrigado,
3: obrigado,
2: viu?
3: Valeu, meu amigo.
4: 8 horas e 36 minutos.
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1: Para este domingo, no município de Águas Lindas de Goiás, só pela parte da manhã, com aumento de nuvens à parte da tarde, possibilidade de chuva. A umidade relativa do ar vai variar entre 73% a 97%. A temperatura mínima vai ser de 19 graus e a máxima de 24 graus. Informou o Climatempo, Edna Del Mondes.
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0: Jonathan e Federico.
1: Show! Assine, Rafael!
2: 8 horas e 43 minutos.

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0: 8:58.
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4: 9 horas.
3: Além disso,
4: e 2 minutos.
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0: 9:07.
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2: Não tem jeito, meu compadre. Vambora. Ela vacilou comigo, nós estamos aí, né? Tudo certo.

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1: Eleitoras e eleitores devem ficar atentos às regras sobre a venda e o consumo de bebidas alcoólicas no domingo, dia 4 de outubro, quando será realizado o primeiro turno das eleições gerais de 2026. A chamada Lei Seca não terá uma regra única em todo o país. As restrições variam entre estados e, em alguns casos, entre zonas eleitorais. Ao menos 12 estados terão algum tipo de proibição. Em 7 deles, Amazonas, Amapá, Acre, Roraima, Piauí, Pará e Maranhão, a medida vale para todo o território estadual. Já na Bahia, Tocantins, Sergipe, Mato Grosso e Goiás, as restrições ficam limitadas a determinadas zonas eleitorais. No Amazonas, por exemplo, a proibição do consumo de bebidas alcoólicas em estabelecimentos e locais abertos ao público começa às 2 horas da madrugada e segue até às 5 da tarde de domingo. No Acre, a proibição vale da meia-noite às 4 da tarde do domingo e inclui a venda, o fornecimento gratuito e o consumo, além de entregas de bebidas em domicílio. Em estados como Bahia, Tocantins e Goiás, a regra varia conforme a zona eleitoral, porque as regras não valem para todo o território. No Tocantins, por exemplo, a restrição será aplicada à 7ª zona eleitoral, que reúne municípios como Divinópolis do Tocantins e Marianópolis do Tocantins. Já 11 estados não devem ter restrições à venda e ao consumo de bebidas alcoólicas. Alagoas, Distrito Federal, Rio de Janeiro, Minas Gerais, Espírito Santo, Santa Catarina, Paraíba, Pernambuco, Mato Grosso do Sul, São Paulo e Paraná, Ceará e Rio Grande do Norte aparecem, segundo a Agência Brasil, como estados com informações ainda indefinidas ou sem respostas sobre a aplicação da Lei Seca. Por isso, antes de comprar ou comercializar bebidas no domingo de eleição, é importante verificar a regra estabelecida para o município e a zona eleitoral. Os horários da restrição variam conforme o estado. Mais detalhes podem ser acessados em Brasil61.com. Com informações da Agência Brasil e do portal Bahia.ba, Bianca Mingotti.
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6: 9 horas e 21 minutos.
7: 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Essa é a dança da perereca, minha fritinha.

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0: 9:29.
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0: 9:35.
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0: Obrigado, é. Gente!
1: É música boa, viu?
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3: 9 horas e 42 minutos.
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0: Amsterdã! Imagina Samba! Obrigado, meninos!
1: Sensacional ter esse cara com a gente.
0: Que bom fazer parte da história de vocês mais uma
1: fã.
0: Vez, tá?
1: Sou teu
0: obrigado
1: fã.
0: Pelo carinho.
1: Você faz parte da história do Imagina Samba há muito tempo. E pra quem não sabe, isso aqui é dele, ó.
0: Obrigado.
1: Foi esse teu jeito, a cor do cabelo, sinto teu sorriso, sinto teu calor, o jeito do beijo, sinto teu carinho.
0: Esquece. Amém, imagina, amém.
1: Sabe o que é dele também?
0: Ser

0: Vocês que fizeram o sucesso do Imagina Samba acontecer. Obrigado pelo carinho de vocês. Obrigado Imagina.
1: Dan. Tamo obrigado. Junto, irmão.
0: Até a próxima. Mais sucesso na vida de vocês.
1: Amém.
0: Tchau, gente. Mais 20 anos aí pra frente.

0: famoso, Thiaguinho e Sérgio Júnior. Faça muito barulho. Thiaguinho!
1: Sorriso maroto!
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4: 9 horas e 50
5: minutos. 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

0: 10:09.
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1: No Nordeste, o presidente Lula mantém folga sobre o senador Flávio Bolsonaro em todos os recortes da pesquisa Datafolha. Entre os votos válidos, Lula soma 61% das intenções de voto na região contra 28% de Flávio, a maior vantagem registrada entre as quatro regiões pesquisadas. Para o cientista político Bruno Rizzi, da Fato Inteligência Política, apesar da vantagem expressiva, a região ainda representa um desafio para o petista, que não repetiu na Bahia o desempenho obtido nas urnas de 2022.
2: O Nordeste ainda aparece como uma dificuldade, por incrível que pareça, para Lula. Lula tem uma vantagem muito expressiva na região e ainda segue com essa vantagem. Porém, a Bahia é um dos estados que Lula ainda não conseguiu repetir sua performance em 2026 nas pesquisas, perante o que teve nas urnas em 2022.
1: No segundo turno simulado, a distância entre os dois cresce ainda mais na região. Lula tem 62% das intenções de voto nordestinas contra 31% de Flávio. Em todo o país, porém, o petista lidera o primeiro turno por apenas 5 pontos, com 45% contra 40% do senador, e venceria o segundo turno por margem ainda mais apertada, 48% a 45%. Rizzi também avalia que o grupo decisivo da eleição é o das eleitoras independentes, pouco fiéis a um só lado, mas que levam em conta pautas econômicas recentes na hora de votar.
2: Ela ficou muito sentida com a taxa das blusinhas imposta por Lula, depois retirada, mas que durante esses anos prejudicou o seu bico através da compra e venda de produtos da China, por exemplo. Por outro lado, grande parte delas se mostrava e sempre se mostrou favorável ao fim das bets, pois sentem que seus orçamentos dos lares vinham sendo drenados por filhos, maridos ou por elas próprias através das casas de apostas.
1: O Nordeste reúne mais de 43 milhões de eleitores aptos a votar neste domingo, 27% do total no país. A pesquisa do Datafolha foi feita entre 29 de setembro e 1º de outubro, com 2.506 entrevistas presenciais e tem margem de erro de 2 pontos no recorte nacional. Reportagem Álvaro Couto.
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7: 10 horas e 23 minutos.
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0: 10:30.
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0: 10:35.
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1: Para este domingo, no município de Águas Lindas de Goiás, só pela parte da manhã, com aumento de nuvens à parte da tarde, possibilidade de chuva. A umidade relativa do ar vai variar entre 73% a 97%. A temperatura mínima vai ser de 19 graus e a máxima de 24 graus. Informou o Climatempo, Edna Del Mondes.
0: Dez horas e 42 minutos.
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0: 10 horas e 52 minutos.
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2: Abre o paredão que a porrada é segura, meu irmão.
1: O rei da pisadinha.

0: 11 horas e 7 minutos. 11 horas e 7 minutos.
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1: Apenas 20% dos principais candidatos aos governos estaduais têm planos abrangentes para o saneamento básico, segundo o estudo do Instituto Trata Brasil. O levantamento analisou 62 candidatos com maior probabilidade de serem eleitos ou de disputar o segundo turno e identificou que desses, apenas 13 apresentaram propostas com os quatro eixos considerados pela pesquisa: planejamento e regionalização, investimentos, governança e regulação e metas concretas. Apesar de 87% dos planos mencionarem a universalização do saneamento, apenas 26% estabelecem metas objetivas para ampliar o acesso aos serviços. O levantamento também mostra que o nível de comprometimento dos candidatos não acompanha necessariamente a situação dos indicadores de saneamento nos estados. Um dos exemplos citados pela presidente executiva do Instituto Trata Brasil, Luana Preto, é o Maranhão. O estado teve a menor média de comprometimento entre as 27 unidades da federação, com 1,5. Também apresentou o menor percentual de esgoto tratado do país, de 12,24%. Luana destaca que o comprometimento dos candidatos nas UFs com saneamento básico mais deficitário deveria ser maior.
2: Ou seja, os estados que têm indicadores piores em relação ao saneamento básico deveriam estar mais comprometidos em relação a esse tema. Mas não é isso que a gente identificou em relação ao estudo.
1: Na análise regional, o Nordeste apresentou a maior média de comprometimento dos candidatos, já o Centro-Oeste a menor. No recorte estadual, Pernambuco alcançou a maior média de comprometimento e o Maranhão ficou com a menor. Para Luana Preto, os próximos governos estaduais precisam avançar em políticas como a regionalização dos serviços.
2: É importante, né, que caso não haja regionalização dos serviços de saneamento no estado, que se busque essa regionalização, né, para que municípios grandes e pequenos sejam incluídos nesse processo de universalização.
1: O estudo comparou a média de comprometimento dos planos de governo com indicadores do Sinisa de 2024, como atendimento de água, coleta e tratamento de esgoto e investimento por habitante. A análise considera os planos de governo disponíveis no Tribunal Superior Eleitoral até 15 de setembro e chama atenção para o período de 2027 a 2030, que antecede o prazo de 2033 para a universalização dos serviços de saneamento. Para Luana Preto, os próximos 4 anos devem envolver medidas como a ampliação dos investimentos, fortalecimento da regulação e inclusão de populações vulneráveis e rurais. Reportagem Bianca Mingotti.
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0: 11 horas e 31 minutos.
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0: 11:36.
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1: 11 horas e 43 minutos.

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2: 11:50.
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0: 11 horas e 59 minutos.
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2: 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Porradeiro é só ligar.
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2: Meio-dia e dois minutos.
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0: Meio-dia e 15 minutos.
1: Mais de 158 milhões de brasileiras e brasileiros estão aptos a votar neste domingo, 4 de outubro, no primeiro turno das eleições gerais de 2026. Segundo o Tribunal Superior Eleitoral, são 158.745.463 eleitores. O número representa um crescimento de 1,46% em relação a 2022. Para receber esse eleitorado, a Justiça Eleitoral preparou mais de 563 mil urnas eletrônicas, distribuídas em 517 mil sessões eleitorais em 5.571 municípios brasileiros e 186 cidades no exterior. A votação acontece das 8 da manhã às 5 da tarde, pelo horário de Brasília. Neste primeiro turno, o eleitor vai escolher 6 cargos. A ordem na urna será deputado federal, deputado estadual ou distrital, 2 senadores, governador e, por último, presidente da República. Um eventual segundo turno para presidente e governador está marcado para 25 de outubro. O Sudeste concentra a maior parte do eleitorado brasileiro. São 66,3 milhões de eleitores, ou quase 42% do total. Na sequência aparecem o Nordeste, com 43,5 milhões, o Sul, com 22,8 milhões, o Norte, com 13,1 milhões e o Centro-Oeste, com quase 12 milhões. São Paulo continua sendo o maior colégio eleitoral do país, com 34,1 milhões de eleitores. Minas Gerais e Rio de Janeiro aparecem na sequência. Apesar de ter o menor eleitorado entre as 5 regiões, o Norte foi o que mais cresceu proporcionalmente desde 2022, com alta de 4,37%. Roraima teve o maior crescimento, de 9,63%. Outro destaque é o eleitorado brasileiro no exterior. São 918.876 pessoas aptas a votar fora do país, um aumento de quase 32% em 4 anos. As mulheres são a maioria entre os eleitores, 83,8 milhões, ou 52,84% do total. Também aumentou a participação das pessoas com 60 anos ou mais, que já representam 23,6% do eleitorado. Às vésperas da votação, o presidente do Supremo Tribunal Federal, ministro Edson Fachin, pediu aos eleitores que exerçam o direito ao voto com serenidade, consciência e confiança nas instituições.

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4: 12:21.
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0: Meio-dia e 29 minutos.
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0: Meio-dia e 36 minutos.
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1: Para este domingo, no município de Águas Lindas de Goiás, só pela parte da manhã, com aumento de nuvens à parte da tarde, possibilidade de chuva. A umidade relativa do ar vai variar entre 73% a 97%. A temperatura mínima vai ser de 19 graus e a máxima de 24 graus. Informou o Climatempo, Edna Del Mondes.
0: Meio-dia e 42 minutos.
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2: Treze horas e dois minutos.
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2: Dicas de votação para o eleitor, permissões e proibições. Queda de avião mata 2 pessoas. Aumenta os casos de acidente vascular cerebral em adultos jovens. Eu sou Libório Santos, hoje é dia 2 de outubro, sexta-feira, e esses são os nossos destaques. Uma aeronave de pequeno porte que decolou de Goiânia rumo a Paraopebas do Pará, que estava desaparecida, foi encontrada no interior do Tocantins. O avião fez uma escala em Gurupi para reabastecimento. Ele caiu numa mata fechada, matando o piloto e um empresário. O tenente do Corpo de Bombeiros do Tocantins, Jonas Figueiredo, relata a operação de resgate.
3: No início foram muitas informações desencontradas, né, de pessoas que poderiam ter avistado a aeronave, mas não tinham certeza se realmente essa aeronave havia caído. Então a gente já mobilizou todos os nossos recursos disponíveis ali, tanto na área de combate a incêndio, porque envolve esse risco, né, quando temos aeronaves, tanto na parte de busca e salvamento, porque a gente sempre desloca na esperança de encontrar ali as pessoas ainda com vida, né? Então a gente mobilizou todas as equipes disponíveis, veio para o local e chegando aqui fomos usando drones, usando informações que a gente foi recebendo ao longo do caminho para poder direcionar a nossa busca para esta área.
2: A Polícia Militar recuperou um carro roubado no Rio de Janeiro, apreendeu um fuzil em Professor Jamil. Segundo a PM, o suspeito de tráfico morreu baleado no revide após trocar tiros com o militar da Rotan. Segundo a polícia, durante a abordagem, o condutor desceu armado com uma pistola calibre 9mm, atirou contra os militares e tentou fugir a pé por uma mata. A entrada da carne bovina brasileira no mercado chinês passou a ser taxada em 67% a partir dessa quinta-feira, hein? O salto tributário ocorre porque o Brasil atingiu o limite da cota anual de exportações estipulada pelo governo asiático em 1,106 milhão de toneladas para 2026. A restrição preocupa pecuarias e indústrias que já articulam a antecipação de abates e embarques para aproveitar a franquia 2027. O acidente vascular cerebral, o AVC, costuma ser associado ao envelhecimento, né? Mas também pode atingir adultos jovens. Cerca de 18% dos casos registrados no Brasil ocorrem entre pessoas de 18 a 45 anos, segundo dados da Rede Brasil AVC. Nessa faixa etária, um dos principais riscos é a demora para reconhecer os sintomas. Como muitas pessoas não imaginam que possam sofrer um AVC, sinais como dificuldade para falar, tontura, formigamento e dor da cabeça intensa podem ser confundidos com enxaqueca, labirintite ou ansiedade. Segundo o neurocirurgião Dr. Marco Spadoni, a idade aumenta o risco, mas não impede que a doença apareça mais cedo. Portanto, previna-se. As eleições já chegaram e a votação acontece nesse domingo, hein? Antes de mais nada, compareça à urna, vote, demonstre o seu desejo, a sua opinião, tá? Avalie muito bem cada candidato, sem esquecer que os eleitos é que vão dirigir o nosso país nos próximos anos. E certamente muitos têm dúvidas quanto ao processo de votação. Por exemplo, pode entrar com o celular na cabine? Quem responde é Frank Well, secretário de Tecnologia e Informática do TRE de Goiás.
4: Você não pode levar o celular para a sessão, né? Porque se você lá na hora de votar tiver com o celular, a gente espera que você vá registrar o seu voto e o registro do voto é proibido. Então, o celular não será permitido lá no, na hora da votação, tá bom? Então é melhor levar a colinha do que levar o celular. A colinha não tem problema. Faça em casa sua colinha com antecedência, né? Lá na sessão, apesar de ter a lista. Mas é melhor que a pessoa faça em casa, né? Porque são mais de 800 candidatos. Pegar isso numa lista é muito trabalhoso. Então faça em casa, leva a colinha, não tem problema.
2: Proibido todo equipamento eletrônico, tá? Bom, só em Goiás são mais de 800 candidatos. E o eleitor vai votar em 6 deles.
4: Você primeiro vota no seu deputado federal, depois no deputado estadual, depois senador, fique atento, senador 2 vezes, né? Vota no primeiro senador, depois no segundo senador, não pode repetir, depois você vota para governador e só no final vota para presidente. É voto distinto, então se ele chegar no segundo voto para senador e ele não souber em quem votar, ele vai, ou ele vai digitar um número que não é correspondente e se ele confirmar vai anular esse voto, ou ele tem a opção de votar em branco e seguir votando, né?
2: Como já dissemos, são votos em várias pessoas e fica a dúvida. O eleitor pode ficar quanto tempo? O tempo que quiser dentro da cabine de votação?
4: Não, não pode. A gente tem uma estimativa aí que a pessoa fica até uns 2 minutos. É bem razoável. Talvez algumas pessoas precisem mais. Mas se ele tiver, o eleitor estiver demorando muito para votar, o presidente da mesa pode suspender aquela pessoa. Se ele não tiver votado em ninguém, ele pode voltar depois e tentar votar. Agora, se ele tiver registrado o primeiro voto e o mesário suspender, aí ele não volta mais.
2: Obrigado ao Franco El, secretário de Tecnologia e Informática do TRE de Goiás. Até o final da tarde de ontem, 53 municípios de Goiás, os juízes já haviam decretado lei seca neste domingo, dia do primeiro turno das eleições de 2026. Um ótimo final de semana a todos e boa votação, tá? Eram essas as informações de hoje de Goiânia, informou Libório Santos.

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2: 13 horas e 10 minutos.
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8: Para este domingo, no município de Águas Lindas de Goiás, só pela parte da manhã, com aumento de nuvens à parte da tarde, possibilidade de chuva. A umidade relativa do ar vai variar entre 73% a 97%. A temperatura mínima vai ser de 19 graus e a máxima de 24 graus, informou o Climatempo Edna Delmondes.
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2: 13 horas e 14 minutos.
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14: Sistema elétrico adota bandeira verde em outubro, eliminando taxas extras. Está em vigor lei que classifica o diabetes do tipo 1 como sendo uma deficiência. Clubes de futebol ameaçam parar o Campeonato Brasileiro em protesto contra a decisão das BETs. Eu sou Libório Santos, hoje é dia 1º de outubro, quinta-feira, e esses são os nossos destaques. Fim da greve da Caixa Econômica Federal e o atendimento se normalizou a partir de ontem. O município de Arizona, conhecido pela sua tradicional cachaça de alambique, agora ganha uma outra projeção. Subiu no ranking nacional e é o 7º maior produtor de leite do Brasil. Em 2025, foram produzidos em Arizona 138 milhões de litros de leite. Uma jovem mulher, 26 anos de idade, ex-rainha do rodeio de Santa Rosa de Goiás, morreu num acidente de carro na zona rural do município. Ela deixou uma filhinha de 1 ano de idade que também estava no carro e sobreviveu. Outubro, de acordo com a determinação da Agência Nacional de Energia Elétrica, teremos a chamada bandeira verde. Isso significa que não haverá nenhuma cobrança da taxa extra de energia. Claro que é uma boa notícia, né? Mas isso não significa que o consumidor vai pagar menos. São necessárias algumas ações para economizar o consumo, como alerta André Abrão, gerente de relacionamento da Equatorial Goiás.
15: Isso não quer dizer que a sua fatura vai abaixar de valor de maneira automática. Aquilo que gera valores na fatura é justamente a forma com que você consome energia. Então, aqui vão algumas dicas para que você tenha um consumo eficiente. Quando a gente fala de ar-condicionado, principalmente agora, nesse período tão quente no estado de Goiás, mantenha a temperatura entre 22 e 23 graus, um ambiente totalmente fechado e, se possível, utilize o ventilador para circular toda essa carga térmica dentro do ambiente. Muita atenção com a geladeira. Se a borracha dela não estiver vedando bem, estiver fazendo aquele ventinho frio do lado da geladeira, já é sinal de que ela precisa passar por uma manutenção. Assim também, como ter muito cuidado com máquina de lavar e ferro de passar. São dois equipamentos que transformam energia em calor e consomem bastante. E agora também o chuveiro elétrico. O chuveiro agora, nesse período de calor, não precisa ficar na posição inverno, ele pode ficar na posição verão, trazendo ainda um conforto térmico sem gastar muita energia.
14: A conta do mês ficou um pouco mais leve para as famílias de classe média de Goiânia, mas não em todos os itens. Em agosto, a inflação para esse grupo caiu 0,24%, acompanhado do movimento de deflação registrado na capital. No entanto, enquanto a conta de luz e os combustíveis recuaram, produtos como a carne ficaram mais caros e os gastos com educação também subiram. De janeiro a agosto, a inflação da classe média de Goiânia chegou a 3,08%. Clubes brasileiros passaram a discutir a possibilidade de interromper o Campeonato Brasileiro em relação à medida provisória que proibiu a atuação e a publicidade das casas de apostas do país. A decisão preocupa o dirigente pelos impactos sobre contratos e patrocínio, já que as betes representam uma parcela relevante das receitas do futebol. A articulação ganhou força na segunda-feira, quando clubes também decidiram não participar de uma reunião prevista com representantes do governo. Uma explosão da rodoviária de São Simão, sul de Goiás, destruiu uma lanchonete e feriu 3 pessoas na madrugada desta quarta-feira. Segundo o Corpo de Bombeiros, uma das vítimas é um idoso de 86 anos e teve queimaduras em 63% do corpo. Foi removido aqui para Goiânia. A causa da explosão ainda não foi identificada. Já está em vigor uma importante lei que, aliás, encontrou várias barreiras para ser aprovada e sancionada. É a lei que classifica o diabetes do tipo 1 como sendo uma deficiência. Essa lei é de autoria da deputada Flávia Moraes. Mas o que significa? O que vai trazer de benefícios aos portadores da doença? Bom, Flávia Moraes explica.
16: Hoje nós temos mais de 20 milhões de brasileiros com diabetes, 700 mil com diabetes tipo 1, e a gente sabe que é congênito, ele já nasce com a deficiência do funcionamento do pâncreas. Então, através desse projeto, só os pacientes com diabetes tipo 1 terão acesso, e eles terão acesso aí a algumas questões que vão mudar a realidade da vida dele. Por exemplo, a criança, ela vai ter um acompanhamento na escola que vai garantir uma merenda que ele possa utilizar sem ter problemas do diabetes. Se ele tiver um pico de hipoglicemia, na escola vai ter alguém que vai saber acompanhar ele nesse momento. Então, tudo isso é vital para essa criança. Em outras questões também, por exemplo, uma família extremamente vulnerável. Se tem uma pessoa com diabetes tipo 1, vai ter direito ao BPC, que é o benefício de prestação continuada. Então, ali ele vai poder, através desse recurso, ter uma alimentação mais adequada, vai poder ter acesso aos medicamentos.
14: Eram essas as informações de hoje de Goiânia, informou Libório Santos.

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2: O transporte coletivo será gratuito nos dias de votação das eleições 2026. A medida vale para ônibus urbanos, intermunicipais e metropolitanos, tanto no primeiro turno quanto em eventual segundo turno. O poder público deverá manter uma oferta de veículos compatível com a dos dias úteis. A redução injustificada do serviço habitual poderá configurar crime eleitoral. A Justiça Eleitoral também poderá organizar linhas especiais para atender moradores de áreas rurais distantes dos locais de votação. Pessoas com deficiência ou mobilidade reduzida deverão ter prioridade no uso de veículos adaptados, sempre que houver disponibilidade. O atendimento também deverá alcançar territórios indígenas, comunidades quilombolas e outras comunidades tradicionais. Nesses casos, o deslocamento poderá ser organizado até mesmo entre municípios, quando necessário. Apesar da gratuidade oferecida pelo poder público, candidatos, partidos, federações e coligações continuam proibidos de fornecer condução ou alimentação aos votantes no dia da eleição. Também não será permitido utilizar os veículos disponibilizados para propaganda eleitoral, partidária ou promoção pessoal de agentes públicos. Táxis, aplicativos e veículos particulares continuam permitidos, inclusive para o deslocamento do próprio eleitor e de familiares.
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7: 13 horas e 22 minutos.
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0: O virtual atual e aproximando as eleições, uma importante informação é que você pode baixar o aplicativo do TSE através do e-título, o que lhe permite votar, usar como documento oficial ou mesmo justificar o voto. Lauro Natel, desembargador eleitoral, sugere que o eleitor utilize o expediente, mas antes do dia da votação.
1: Logicamente, se você não tiver biometria, você não vai ter disponível todos os serviços, e temos também aquela situação que, ainda que você esteja com a situação eleitoral suspensa, você pode baixar o e-título. Lembrando que, se você tiver biometria já cadastrada com foto, para o dia da votação você pode comparecer, apresentar apenas a tela do seu celular ou do seu tablet e você está legitimado então a votar. Agora, o grande segredo é manter sempre o título atualizado, inclusive no dia das eleições, de preferência um pouco antes, porque no dia deve estar sobrecarregado.
0: Vários cemitérios em Goiânia, devido à falta de segurança, passam por uma onda de furtos nos últimos meses. Moradores de rua estão frequentando os locais. No último final de semana foi registrado um homicídio em um deles. Olha, uma péssima notícia vem do setor da economia. A inadimplência das famílias do crédito livre atingiu novo recorde e chegou a 8% no mês de agosto. Os dados são do Banco Central. Níveis elevados de endividamento e de custo de crédito sob efeito dos juros altos continuam pressionando a renda das famílias. Lembrando que o prazo para a entrega da declaração do Imposto sobre Propriedade Territorial Rural, ITR, referente a 2026, se encerra nesta quarta-feira, hoje, portanto. O preenchimento e envio dos documentos estão disponíveis no site da Receita Federal desde o dia 10 de agosto. Eu não recuo em nada na minha vida. Foi o que afirmou o presidenciável Ronaldo Caiado sobre a possibilidade de retirar a sua candidatura em apoio a uma outra. Ao que tudo indica, teremos segundo turno das eleições para presidente, quando a direita promete estar unida. Conflitos mundiais, clima instável e mudanças na economia podem impactar diretamente a vida do produtor rural e até mesmo o resultado da colheita, né? Devido a essas incertezas, entidades como a FAEG, SEBRAE e a ProSoja promoveram um evento aqui em Goiânia para discutir os desafios da safra em meio à geopolítica, o clima e a gestão. Em algumas regiões de Goiás, onde as chuvas chegaram primeiro, já está sendo feito o plantio da soja. Mas existem muitas preocupações. O El Niño, por exemplo, amedronta o produtor. Clodoaldo Calegari, presidente da ProSoja, destaca essas preocupações.
2: Nós estamos vivendo um cenário de um endividamento extremamente elevado, nós temos uma dificuldade com crédito caro e de difícil acesso, nós temos essas questões climáticas, o El Niño vai ser forte, não vai ser forte, o que pode impactar? O cenário geopolítico mundial impacta diretamente, formação de preços de fertilizantes, não acesso ao nosso produto.
0: É necessário uma atenção especial ao que acontece no mundo, pois tudo influencia diretamente no campo, segundo Oliver Stoenkel, professor de Relações Internacionais da Fundação Getúlio Vargas.
3: O agro brasileiro precisa se preparar monitorando o cenário global com frequência, pensando em determinados cenários e também, onde for possível, diversificar. Porque ninguém mais deve depender apenas de um fornecedor ou de um mercado.
0: Eduardo Veras, presidente em exercício do Sistema FAEG Senar, destaca os objetivos desse evento.
4: Esse evento é justamente para trazer informações de qualidade ao produtor, para ele enfrentar realmente essa safra desafiadora, que ela tem o desafio da própria safra, mas também de 3 anos anteriores, que também trouxeram muitos dificuldades ao produtor, seja pela elevada taxa de juros, pelos preços, pela queda dos preços das commodities, que trouxeram a baixa rentabilidade.
0: Segundo o agrônomo e CEO da consultoria empresarial Marcelo Prado, existem dificuldades, o que obriga o produtor a ser mais eficiente na gestão.
5: O cenário é difícil, mas ao mesmo tempo existem grandes oportunidades e um dos pontos principais é aumentar a eficiência em gestão, porque a agricultura é uma atividade empresarial e é necessário que se tenha planejamento, estratégia, uma boa gestão, controles financeiros.
0: Eram essas as informações de hoje de Goiânia, informou Libório Santos.

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2: 13 horas e 30 minutos.
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10: Para este domingo, no município de Águas Lindas de Goiás, só pela parte da manhã, com aumento de nuvens à parte da tarde. Possibilidade de chuva. A umidade relativa do ar vai variar entre 73% a 97%. A temperatura mínima vai ser de 19 graus e a máxima de 24 graus. Informou o Climatempo, Edna Del Mondes.
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1: 13:35.
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11: 1. Disparam os preços dos produtos hortigranjeiros. Últimos preparativos para garantir a tranquilidade nas eleições de domingo. Prazo de credenciamento do IPAS do Saúde se encerra amanhã. Eu sou Libório Santos, hoje é dia 29 de setembro, terça-feira. Esses são os nossos destaques. Os preços de alguns hortigranjeiros dispararam em setembro, chegaram a custar 100% a mais do que o praticado em agosto, conforme a Central de Abastecimento de Goiás, a CEASA. A caixa de 22 quilos do chuchu, por exemplo, era comercializada a R$ 35,00 no mês passado, mas chegou a custar R$ 70,00 neste mês. A caixa de 17 quilos de giló, por outro lado, chegou a R$ 100,00, cerca de R$ 50,00 a mais do que em outubro. Agora, de uma maneira em geral, os preços dos produtos, dos alimentos, né, estão subindo, o que é muito ruim. Aliás, dizem algumas donas de casa que para avaliar se a economia vai bem ou vai mal, basta abrir e verificar o que tem dentro da geladeira. No próximo domingo acontecem as eleições em primeiro turno no Brasil. Todos os preparativos estão sendo adotados pelo Tribunal Regional Eleitoral, pelo Sistema de Segurança Pública e também outros serviços. Como, por exemplo, garantir o fornecimento de energia elétrica nos locais de votação. Segundo Vinícius Lima, gerente do Centro de Operações Integradas Equatorial Goiás, várias ações preventivas estão sendo adotadas.
12: No próximo dia 4 de outubro, nós teremos uma data muito especial para o nosso país. Iremos eleger os governantes dos próximos 4 anos. E Equatorial Goiás preparou um plano todo especial para garantir o fornecimento de energia em todas as escolas, locais de votação e TRS. Nós teremos uma sala exclusiva, monitorando aqui do Centro de Operações 24 horas por dia, no dia anterior e no dia da eleição, juntamente com o TRE, para que qualquer problema que ocorra, nós teremos as informações em tempo real. Além disso, nós temos equipes estrategicamente colocadas em todo o estado, mesmo nos pontos mais remotos. Teremos também geradores que ficarão de prontidão para caso tenha algum problema maior, como um objeto lançado sobre a rede ou um poste que possa ser amarroado, uma colisão. Nós conseguiremos colocar esses geradores e garantir a eleição com tranquilidade e segurança para toda a população do nosso estado de Goiás.
11: Aposentados, pensionistas e titulares de benefícios assistenciais pagos pelo INSS poderão aproveitar as eleições deste ano para atualizar a prova de vida. O comparecimento às urnas será considerado uma forma válida de confirmar que o beneficiário está vivo e pode continuar a receber os pagamentos. O procedimento será automático. Isso significa que não será necessário apresentar o comprovante de votação numa agência do INSS ou no banco. A informação será obtida pelo Instituto por meio do cruzamento de dados registrados pela Justiça Eleitoral. Olha, muito susto para passageiro de um ônibus que pegou fogo, ficou totalmente destruído. As chamas ainda atingiram a fachada de uma loja. O acidente aconteceu em Santo Antônio Descoberto, em torno de Brasília. O veículo transportava 40 passageiros e ninguém se feriu. O incêndio no apartamento de um prédio em Goiânia provocou susto aos moradores. Foi no 20º andar. Ninguém se feriu, mas pessoas ficaram na sacada do prédio para evitar a fumaça. Até o final da tarde de ontem, continuava a greve dos funcionários da Caixa Econômica Federal, iniciada dia 10 de setembro. Ontem, o Tribunal Superior do Trabalho determinou que os trabalhadores mantenham pelo menos 60% dos serviços. Hoje, os sindicatos vão fazer uma avaliação do movimento e também da decisão da Justiça. Amanhã se encerra o prazo do Ipato Saúde para os novos credenciamentos de profissionais e clínicas visando ampliar o atendimento ao beneficiário. São várias as especialidades, hein? Algumas delas abrangeram todo o estado. Segundo Daiane Bertunes, coordenadora de gestão da rede de negociação do Ipato Saúde, essa é a última chance aos interessados.
13: O prazo está chegando ao fim, né? Então, dia 30 e a próxima quarta-feira encerra o período de inscrição do nosso edital para credenciamento, de clínicas, clínicas de terapia, odontologia. Então, se você quer fazer parte da rede credenciada do Ipato Saúde, ainda está em tempo. Você que está com dificuldade, porventura, tentou fazer a inscrição e não conseguiu finalizar, pode fazer contato com a nossa central de atendimento no nosso 0800 062 1010 e reforço novamente que nós estamos com credenciamento aberto em diversos serviços, principalmente em especialidades onde a gente tem ainda um volume muito grande de demanda em algumas localidades, como Anápolis, Goiânia, a gente ainda tem muita dificuldade ainda com endócrino PED, reumatologia. Então a gente está com credenciamento aberto para odonto em todo o estado, inclusive o Distrito Federal. Clínicas de terapia também, principalmente em Jataí, em Tubiara, Luziânia, Palmeira de Goiás, Pires do Rio. São diversas especialidades abertas, tanto adulto e pediátrico. E se você tem dificuldade, faça contato com a nossa central de atendimento para que a gente possa orientar aí dentro do prazo do edital.
11: Eram essas as informações de hoje de Goiânia, informou Libório Santos.

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3: No centro-oeste, o domingo será de muitas nuvens e pancadas de chuva em boa parte das capitais. Também há possibilidade de trovoadas isoladas. Campo Grande terá mínima de 22 e máxima de 33 graus. A previsão indica muitas nuvens, pancadas de chuva e trovoadas, com tendência de elevação das temperaturas. Cuiabá fica entre 27 e 34 graus e terá muitas nuvens com possibilidade de chuva isolada. Em Goiânia, os termômetros variam de 20 a 31 graus, com previsão de pancadas de chuva e trovoadas. Brasília terá um dia mais ameno, com mínima de 19 e máxima de 26 graus. A capital federal terá muitas nuvens e possibilidade de pancadas de chuva e trovoadas isoladas. A umidade permanece elevada nas áreas com previsão de chuva, favorecendo a formação de nuvens carregadas ao longo do dia. As informações são do Instituto Nacional de Meteorologia. Sofia Muniz, o tempo e a temperatura.
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2: 13 horas e 43 minutos.
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19: Aumenta os casos de câncer de mama em mulheres com menos de 40 anos. Agrodefesa lança aplicativo que facilita o relacionamento com os pecuaristas. Homem rouba ônibus da prefeitura para transportar usuários de drogas. Eu sou Libório Santos, hoje é dia 28 de setembro, segunda-feira, e esses são os nossos destaques. As chuvas chegaram e com ela também, né, uma onda de gripe aqui na capital. Olha, quando você pensa que já viu de tudo, você se engana, tá? Sempre aparecem umas novidades surpreendentes. O homem que foi preso após furtar um micro-ônibus da Prefeitura de Caldas Novas, ser flagrado dirigindo o veículo embriagado na manhã deste domingo. Aos policiais, ele disse que havia pegado um transporte para transportar conhecidos que são usuários de drogas. O micro-ônibus é utilizado pela ação social do município. O motorista do veículo teria parado para tomar café da manhã antes de iniciar o trabalho, quando o suspeito entrou no veículo, deu partida e fugiu. A lei do jovem aprendiz regulamenta o contrato de trabalho especial voltado para a inclusão profissional de adolescentes e jovens do Ministério do Trabalho e Emprego. O jovem cumpre atividades práticas na empresa e teóricas em uma entidade formadora qualificada. Empresas de médio e grande porte devem manter de 5 a 15% de aprendizes em seu quadro de funções. A deputada Flávia Moraes foi a relatora dessa lei.
20: Com a lei do aprendiz, ela garante aí a oportunidade do primeiro emprego, né, que é criado pelas empresas, né, que tem aí um percentual onde elas vão oferecer qualificação profissional. Esse jovem, ele vai ter a carteira assinada, vai receber um salário, começa a trabalhar e depois, e ele vai ali aprendendo a trabalhar naquela empresa. Depois ele vira aí um funcionário já qualificado. Então é ganho para os dois lados, oportunidade de emprego para o jovem, ao mesmo tempo qualificação de mão de obra de um trabalhador que vai ficar muitos anos ali prestando serviço na empresa. Eu tive a oportunidade de executar vários programas para a juventude, para mim esse é o mais efetivo, porque ele garante a experiência de trabalho. Muitas vezes o jovem quer trabalhar, quando ele procura um emprego, eles exigem experiência. E essa experiência, se não for através da aprendizagem, ele nunca vai ter, né? Ele nunca vai ter carteira assinada.
19: Um homem apontado como sendo líder da facção carioca Terceiro Comando Puro em Abadiânia, no entorno do Distrito Federal, morreu em confronto com a Polícia Militar durante uma tentativa de abordagem em Anápolis. O faccionário, conforme a corporação, é apontado como sendo um dos autores de um atentado que matou um casal e deixou uma pessoa ferida em julho deste ano em Abadiânia. A polícia teve informação de que ele estaria passando pela cidade a caminho de Pirinópolis para praticar um novo homicídio a mando da organização. Dentre as várias, uma das notícias mais tristes deste final de semana foi a morte do deputado estadual Milton Filho, residente em Anápolis. Ele era um parlamentar jovem, bastante atuante, inclusive ocupava a presidência da principal comissão nacional legislativa, que é a Comissão de Constituição e Justiça. Ele morreu num acidente de trânsito em Cristalina, na BR-050, quando o carro

0: Agrodefesa, passou por várias modificações e aperfeiçoamentos. José Ricardo, presidente da Agrodefesa, destaca os benefícios dessa medida.
1: Agora, nesse início, né, essa nova versão, o produtor já pode emitir toda a documentação, GTA, nota fiscal, lá no Sidago, e também, como já não é obrigatório andar com a nota fiscal, a GTA e a guia de trânsito animal física em papel, hoje é permitido andar com ela online, ali no aplicativo mesmo, o produtor já tem o link para ele compartilhar essa documentação com o transportador ou aquele colaborador dela da fazenda, o gerente, ou quem quer que seja, né? Que vai ser responsável. Também, ele habilitando lá no Sidago Móvel a funcionalidade, ele pode receber em tempo real todas as notificações das movimentações que foram feitas no cadastro dele. Era um problema, nós sabíamos que teve algumas emissões indevidas de documentação no passado, que eram usadas de forma para cometer algum tipo de crime, irregularidade, enfim. O produtor não ficava sabendo, hoje ele pode habilitar essa funcionalidade e qualquer movimentação, um acesso na ficha dele, né, por quem quer que seja, seja indevido ou não, ele já sabe em tempo real.
0: Pelo novo aplicativo, o produtor pode também fazer denúncias em tempo real, hein? Eram essas as informações de hoje de Goiânia, informou Libório Santos.

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2: 13 horas e 53 minutos.
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11: Para este domingo, no município de Águas Lindas de Goiás, só pela parte da manhã, com aumento de nuvens à parte da tarde, possibilidade de chuva. A umidade relativa do ar vai variar entre 73% a 97%. A temperatura mínima vai ser de 19 graus e a máxima de 24 graus, informou o Climatempo Edna Del Mondes.
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2: 56 minutos.
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2: 13 horas e 56 minutos.

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2: 2 dicas de votação para o eleitor, permissões e proibições. Queda de avião mata 2 pessoas, aumenta os casos de acidente vascular cerebral em adultos jovens. Eu sou Libório Santos, hoje é dia 2 de outubro, sexta-feira, e esses são os nossos destaques. Uma aeronave de pequeno porte que decolou de Goiânia rumo a Paraopebas do Pará, que estava desaparecida, foi encontrada no interior do Tocantins. O avião fez uma escala em Gurupi para reabastecimento. Ele caiu numa mata fechada, matando o piloto e um empresário. O tenente do Corpo de Bombeiros do Tocantins, Jonas Figueiredo, relata a operação de resgate.
3: No início foram muitas informações desencontradas, né, de pessoas que poderiam ter avistado a aeronave, mas não tinham certeza se realmente essa aeronave havia caído. Então a gente já mobilizou todos os nossos recursos disponíveis ali, tanto na área de combate a incêndio, porque envolve esse risco, né, quando temos aeronaves, tanto na parte de busca e salvamento, porque a gente sempre desloca na esperança de encontrar ali as pessoas ainda com vida, né? Então a gente mobilizou todas as equipes disponíveis, veio para o local e, chegando aqui, fomos usando drones, usando informações que a gente foi recebendo ao longo do caminho, para poder direcionar a nossa busca para esta área.
2: A Polícia Militar recuperou um carro roubado no Rio de Janeiro, apreendeu um fuzil em Professor Jamil. Segundo a PM, o suspeito de tráfico morreu baleado no revide após trocar tiros com o militar da Rotan. Segundo a polícia, durante a abordagem, o condutor desceu armado com uma pistola calibre 9mm, atirou contra os militares e tentou fugir a pé por uma mata. A entrada da carne bovina brasileira no mercado chinês passou a ser taxada em 67% a partir dessa quinta-feira, hein? O salto tributário ocorre porque o Brasil atingiu o limite da cota anual de exportações estipulada pelo governo asiático em 1,106 milhão de toneladas para 2026. A restrição preocupa pecuaristas e indústrias que já articulam a antecipação de abates e embarques para aproveitar a franquia 2027. O acidente vascular cerebral, o AVC, costuma ser associado ao envelhecimento, né? Mas também pode atingir adultos jovens. Cerca de 18% dos casos registrados no Brasil ocorrem entre pessoas de 18 a 45 anos, segundo dados da Rede Brasil AVC. Nessa faixa etária, um dos principais riscos é a demora para reconhecer os sintomas. Como muitas pessoas não imaginam que possam sofrer um AVC, sinais como dificuldade para falar, tontura, formigamento e dor da cabeça intensa podem ser confundidos com enxaqueca, labirintite ou ansiedade. Segundo o neurocirurgião Dr. Marco Spadoni, a idade aumenta o risco, mas não impede que a doença apareça mais cedo. Portanto, previna-se. As eleições já chegaram e a votação acontece nesse domingo, hein? Antes de mais nada, compareça à urna, vote, demonstre o seu desejo, a sua opinião, tá? Avalie muito bem cada candidato, sem esquecer que os eleitos é que vão dirigir o nosso país nos próximos anos. E certamente muitos têm dúvidas quanto ao processo de votação. Por exemplo, pode entrar com o celular na cabine? Quem responde é Frank Well, secretário de Tecnologia e Informática do TRE de Goiás.
4: Você não pode levar o celular para a sessão, né? Porque se você lá na hora de votar estiver com o celular, a gente espera que você vá registrar o seu voto, e o registro do voto é proibido. Então, o celular não será permitido lá no, na hora da votação, tá bom? Então é melhor levar a colinha do que levar o celular. A colinha não tem problema, faça em casa sua colinha com antecedência, né? Lá na sessão, apesar de ter a lista, mas é melhor que a pessoa faça em casa, né? Porque são mais de 800 candidatos, pegar isso numa lista é muito trabalhoso. Então faça em casa, leva a colinha, não tem problema.
2: Proibido todo equipamento eletrônico, tá? Bom, só em Goiás são mais de 800 candidatos e o eleitor vai votar em 6 deles.
4: Você primeiro vota no seu deputado federal, depois no deputado estadual, depois senador, fique atento, senador 2 vezes, né? Vota no primeiro senador, depois no segundo senador, não pode repetir, depois você vota para governador e só no final vota para presidente. É voto distinto, então se ele chegar no segundo voto para senador e ele não souber em quem votar, ele vai digitar um número que não é correspondente e, se ele confirmar, vai anular esse voto. Ou ele tem a opção de votar em branco e seguir votando, né?
2: Como já dissemos, são votos em várias pessoas e fica a dúvida. O eleitor pode ficar quanto tempo? O tempo que quiser dentro da cabine de votação?
4: Não, não pode. A gente tem uma estimativa aí que a pessoa fica até uns 2 minutos. É bem razoável. Talvez algumas pessoas precisem mais. Mas se o eleitor tiver demorando muito para votar, o presidente da mesa pode suspender aquela pessoa. Se ele não tiver votado em ninguém, ele pode voltar depois e tentar votar. Agora, se ele tiver registrado o primeiro voto e o mesário suspender, aí ele não volta mais.
2: Obrigado ao Frank Well, secretário de Tecnologia. Tecnologia Informática do TRE de Goiás. Até o final da tarde de ontem, em 53 municípios de Goiás, os juízes já haviam decretado lei seca neste domingo, dia do primeiro turno das eleições de 2026. Um ótimo final de semana a todos e boa votação, tá? Eram essas as informações de hoje de Goiânia, informou Libório Santos.

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0: 14 horas e 15 minutos.
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2: No Nordeste, o presidente Lula mantém folga sobre o senador Flávio Bolsonaro em todos os recortes da pesquisa Datafolha. Entre os votos válidos, Lula soma 61% das intenções de voto na região contra 28% de Flávio, a maior vantagem registrada entre as quatro regiões pesquisadas. Para o cientista político Bruno Rizzi, da Fato Inteligência Política, apesar da vantagem expressiva, a região ainda representa um desafio para o petista, que não repetiu na Bahia o desempenho obtido nas urnas de 2022.
3: O Nordeste ainda aparece como uma dificuldade, por incrível que pareça, para Lula. Lula tem uma vantagem muito expressiva na região e ainda segue com essa vantagem. Porém, a Bahia é um dos estados que Lula ainda não conseguiu repetir sua performance em 2026 nas pesquisas, perante o que teve nas urnas em 2022.
2: No segundo turno simulado, a distância entre os dois cresce ainda mais na região. Lula tem 62% das intenções de voto nordestinas contra 31% de Flávio. Em todo o país, porém, o petista lidera o primeiro turno por apenas 5 pontos, com 45% contra 40% do senador, e venceria o segundo turno por margem ainda mais apertada, 48% a 45%. Rizzi também avalia que o grupo decisivo da eleição é o das eleitoras independentes, pouco fiéis a um só lado, mas que levam em conta pautas econômicas recentes na hora de votar.
3: Ela ficou muito sentida com a taxa das blusinhas imposta por Lula, depois retirada, mas que durante esses anos prejudicou o seu bico através da compra e venda de produtos da China, por exemplo. Por outro lado, grande parte delas se mostrava e sempre se mostrou favorável ao fim das bets, pois sentem que seus orçamentos dos lares vinham sendo drenados por filhos, maridos ou por elas próprias através das casas de apostas.
2: O Nordeste reúne mais de 43 milhões de eleitores aptos a votar neste domingo, 27% do total no país. A pesquisa do Datafolha foi feita entre 29 de setembro e 1º de outubro, com 2.506 entrevistas presenciais e tem margem de erro de 2 pontos no recorte nacional. Reportagem Álvaro Couto.
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4: 14 horas e 23 minutos.
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0: 14 horas e 31 minutos.
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1: 14 horas e 35 minutos.
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1: Para este domingo, no município de Águas Lindas de Goiás, só pela parte da manhã, com aumento de nuvens à parte da tarde, possibilidade de chuva. A umidade relativa do ar vai variar entre 73% a 97%. A temperatura mínima vai ser de 19 graus e a máxima de 24 graus, informou o Climatempo Edna Del Mondes.
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0: 14h50.
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0: 14 horas e 58 minutos.
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bolas, né? Me chamou, me já tá batido, né, cara? Com essa mesma apresentação, então vamos mudar diferente? Então vamos. E aí, Massa Regueira? É nós, Queiroz! Tamo junto. A partir de hoje, né? Eleições 2026. É isso aí. E o show que você

tem na sua casa, como você sabe, é renovado. Todo fim de semana, muitas músicas, muitas melôs e muitos reggaes, né? Pra deixar você pirado mesmo. Então vamos nessa? Então é isso aí, meu irmão. Boa tarde, Águas Lindas em torno, mais uma vez aí, onde quer que você esteja, tá ligando o radinho agora. Você que já está na expectativa, esperando aí o show que você tem na sua casa. Então, meu irmão, vou dar uma dica pra você, né? Já votou? Então, se você já votou, você já exerceu a sua cidadania. É, parceria. Então é isso aí. Hoje eu não vou muito comentar sobre eleições não, cara, porque é uma coisa séria, né, que a pessoa tem que dedicar, tem que escolher o candidato, tem que fazer a coisa certa, porque, ó, meu irmão, um voto errado, você paga ele por 4 anos, viu? Então, é o que eu tenho pra te dizer, é isso. Se você não votou ainda até as 5 da tarde, tá em tempo de você ir na urna, né, fazer a sua votação, exercer a sua cidadania, porque você sabe que tudo no Brasil precisa do comprovante de votação. Então, se você tá aí de bobeira, vá agora, faça a sua cidadania, e você que já fez, a sequência pra você aqui, ó, sequência Turbo Reggae, a sequência que deixa você em outra dimensão. Vamos começando logo, rasgando a boca do balão. Então é isso aí, meu irmão, curta a sequência, siga a líder e siga a vizinhança.

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0: 15 horas e 14 minutos.
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4: Eleitoras e eleitores devem ficar atentos às regras sobre a venda e o consumo de bebidas alcoólicas no domingo, dia 4 de outubro, quando será realizado o primeiro turno das eleições gerais de 2026. A chamada Lei Seca não terá uma regra única em todo o país. As restrições variam entre estados e, em alguns casos, entre zonas eleitorais. Ao menos 12 estados terão algum tipo de proibição. Em 7 deles, Amazonas, Amapá, Acre, Roraima, Piauí, Pará e Maranhão, a medida vale para todo o território estadual. Já na Bahia, Tocantins, Sergipe, Mato Grosso e Goiás, as restrições ficam limitadas a determinadas zonas eleitorais. No Amazonas, por exemplo, a proibição do consumo de bebidas alcoólicas em estabelecimentos e locais abertos ao público começa às 2 horas da madrugada e segue até às 5 da tarde de domingo. No Acre, a proibição vale da meia-noite às 4 da tarde do domingo e inclui a venda, o fornecimento gratuito e o consumo, além de entregas de bebidas em domicílio. Em estados como Bahia, Tocantins e Goiás, a regra varia conforme a zona eleitoral, porque as regras não valem para todo o território. No Tocantins, por exemplo, a restrição será aplicada à 7ª zona eleitoral, que reúne municípios como Divinópolis do Tocantins e Marianópolis do Tocantins. Já 11 estados não devem ter restrições à venda e ao consumo de bebidas alcoólicas. Alagoas, Distrito Federal, Rio de Janeiro, Minas Gerais, Espírito Santo, Santa Catarina, Paraíba, Pernambuco, Mato Grosso do Sul, São Paulo e Paraná, Ceará e Rio Grande do Norte aparecem, segundo a Agência Brasil, como estados com informações ainda indefinidas ou sem respostas sobre a aplicação da Lei Seca. Por isso, antes de comprar ou comercializar bebidas no domingo de eleição, é importante verificar a regra estabelecida para o município e a zona eleitoral. Os horários da restrição variam conforme o estado. Mais detalhes podem ser acessados em brasil61.com. Com informações da Agência Brasil e do portal bahia.ba, Bianca Mingotti.
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6: 15 horas e 24 minutos.

E é isso aí, show reggae pra você até as 5 da tarde. O melhor do reggae é aqui na Vizinhança FM, né? O programa que pegou, né? Virou mania aqui na Vizinhança FM, das 3 às 5 da tarde, onde você ouve o melhor da programação do reggae. Reggae Love, Reggae Recordações, Reggae Roots, de 1 até o 26, o volume aí, que você tem essa sequência especial aí, e a sequência Turbo Reggae que você acabou de ouvir aí. Quando você ouvir sequência Turbo Reggae, meu irmão, aumente o som, puxe o sofá e se delicie, companheiro, porque aqui é uma atrás da outra. E se você não usou capacete, problema é seu. Vai levar pedrada, queira ou não queira, porque aqui é assim, é uma pedra atrás da outra. Quando não acerta na cabeça, acerta no

0: né, pediu pra gente, pra me chamou, leva de volta e tal, ela é muito alegre, divertida, então, Fanny, o que você tem a falar da votação 2026, né, aqui na Vizinhança FM, como é que é os candidatos aí, o que que tem que fazer, dá um toque aí, Fanny, dá um alô aí pra galera, vamos lá.
1: Boa tarde, Águas Lindas, boa tarde, Vizinhança FM, boa tarde, Nação Regueira, aqui é a Fanny. Estou de volta aqui e vamos falar um pouquinho sobre as eleições, né? Você que já votou, tenho certeza que você votou já de forma consciente, já fez o seu papel. E você que ainda vai votar, vote também de forma consciente. Veja as propostas de cada candidato. Se cada proposta se encaixar no seu ideal, aí você vota. Assim é o que significa votar de forma consciente, né, Fábio?
0: É isso aí.
1: E você que já votou, abre o capacete, abre o guarda-chuva, abre o guarda-chuva, bota o capacete, pega a caixa, bota na cabeça, bota o que foi, que já vem pedrada, né? A pedrada aí vai ser grande.
0: Faça o que ela falou, parceiro, não fica me olhando não, me ouvindo não, vá logo, show reggae até as 5, líder em audiência, líder em... Fazer você feliz, domingueira especial, programação especial Vizinhança, viu? Então é isso aí, siga líder e siga a sequência e vamos que vamos que vamos que vamos de reggae. Ouve e curta, o programa é seu.

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1: Show! 15 horas e 36 minutos.
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1: No centro-oeste, o domingo será de muitas nuvens e pancadas de chuva em boa parte das capitais. Também há possibilidade de trovoadas isoladas. Campo Grande terá mínima de 22 e máxima de 33 graus. A previsão indica muitas nuvens, pancadas de chuva e trovoadas, com tendência de elevação das temperaturas. Cuiabá fica

0: entre 27 e 34 graus e terá muitas nuvens com possibilidade de chuva isolada. Em Goiânia, os termômetros variam de 20 a 31 graus, com previsão de pancadas de chuva e trovoadas. Brasília terá um dia mais ameno, com mínima de 19 e máxima de 26 graus. A capital federal terá muitas nuvens e possibilidade de pancadas de chuva e trovoadas isoladas. A umidade permanece elevada nas áreas com previsão de chuva, favorecendo a formação de nuvens carregadas ao longo do dia. As informações são do Instituto Nacional de Meteorologia. Sofia Muniz, o tempo e a temperatura.
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2: Vigilância. 15 horas e 42 minutos.

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5: 15 horas e 52

Já estamos de volta, meu irmão. Sequência, sequência, sequência. Uma pedra atrás da outra, um reggae atrás do outro. E você pode fazer isso pelo 20-17-8838. Você pode pedir o seu reggae aí, né? Que domingueira aí a gente curte aí pra você, né? A sequência que você pede. Também tem o 999-9919. 6-3172-9.

9919-3172. Você liga aí, fala com o departamento comercial da rádio e aproveita, né? Hoje é início de mês aí, como sempre, você já sabe, a promoção, né, do pequenos comerciantes aí, do comércio local, ainda é, hoje é o último dia, né, cara? Então a gente não vai fazer mais essa promoção, não, tá? Quem tá dentro tá, e quem não tá, chore, porque o seu comércio, infelizmente, vai ficar sem divulgação. Ninguém vai saber o que você tem para vender ou o que você tem aí em estoque. E a gente só lamenta, meu irmão, porque a chance foi dada, os passos para você adquirir um bom produto, uma boa, um bom anúncio, se foi, né? Então ainda dá em tempo ainda, até as 5 da tarde ainda tem programação. Liga aqui para mim, liga comigo, fala com o Emi Chamoni no 98450-0548. Você pode falar comigo aqui, eu gerencio o seu número, o departamento comercial da rádio, e aí você está dentro da programação Vizinhança FM, faça parte da família Vizinhança. É isso aí, 31 anos com você, fazendo a melhor programação que você gosta, né? É isso aí, a programação do seu coração. E vamos lá então. Olha, essa sequência aqui vai pros Nivers, é um dos aniversariantes da semana, tá? Então tá aí, ó, sequência especial pra você, mais uma sequência que você vai tirar, meu irmão. Siga a líder e siga a sequência.

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1: Os eleitores podem ajudar a fiscalizar as eleições 2026 e denunciar possíveis irregularidades durante a campanha. Entre os mecanismos disponíveis estão o aplicativo Pardal da Justiça Eleitoral e o Sistema de Alertas de Desinformação Eleitoral, o SIAD. O Pardal permite denunciar pelo celular situações como compra de votos, uso indevido da máquina pública e propaganda irregular. É possível anexar fotos, vídeos, áudios e links que ajudem a comprovar as possíveis irregularidades. O aplicativo é gratuito e está disponível na Google Play e na Apple Store. Para registrar a denúncia, o cidadão precisa se identificar pelo e-título ou pela plataforma gov.br e a identidade do denunciante é mantida em sigilo. O eleitor também pode acompanhar as prestações de contas dos candidatos pelo sistema Divulga Candi do Tribunal Superior Eleitoral. Já casos de desinformação sobre as eleições, uso irregular de inteligência artificial e disparos em massa de mensagens podem ser comunicados ao SIAD. O Manual do Eleitor do TSE também orienta sobre a possibilidade de denunciar casos de inelegibilidade à Justiça Eleitoral e acompanhar as auditorias realizadas nas urnas eletrônicas. Além disso, durante a votação, os tribunais regionais eleitorais realizam, por amostragem, testes de integridade das urnas. Os procedimentos são públicos e podem ser acompanhados pelos interessados. Mais detalhes sobre o Manual do Eleitor podem ser acessados por meio do site do TSE em www.tse.jus.br ou em brasil61.com. Reportagem Bianca Mingotti.
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0: Estamos de volta, parceiro. É isso aí, meu irmão. Sequência. Sequência especial hoje. A programação hoje é especial com votação 2026 aqui na vizinhança aqui, né? É isso aí, galera. Mais uma vez vamos bater no teclado, tá? Vote consciente, vote no seu candidato que você vê que ele faça alguma coisa, né, pelo nosso município ou pelo nosso estado. Tá ok? Não vá na cabeça de ninguém não, porque o pensamento é seu, o erro seu, é 4 anos você pendente, parceiro. Então, fique esperto, vote consciente, vote no candidato que você vê que vai fazer alguma coisa, porque muitos aí ganham voto e desaparecem. Se você só vê ele com 4 anos depois, te dando abraço, te dando até cheiro, meu irmão. Esses caras dão na gente por um voto, então não faça isso não, tá legal? Então vamos seguindo de reggae, vamos seguindo aí, porque é o seguinte, Fanny, o que você tem a ver, a dizer assim, né, a ver também aí nesse espaço do show reggae aqui com o M. Chamone durante essa segunda semana que você tá fazendo a programação comigo aqui? E aí, Fanny, fale alguma coisa, menina, não fica caladinha não.
1: Esse negócio aí de político rindo cheio na gente por causa de voto, sai pra lá, viu? Eu mesmo não quero cheirar de ninguém. Negócio de cheirar os outros, rapaz, sai daqui, rapaz. Você que tá aí ouvindo reggae, viu? Aumenta o som. E se o vizinho reclamar, fala que não é reggae, que não é barulho não, que é cultura. É reggae, meu irmão.
0: É isso aí.
1: Não é

0: 16:29.
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1: 16 horas e 37 minutos.

Estamos de volta com a sequência reggae, a sequência que você tem aí, né? Todos os domingos, das 3 até as 5 da tarde, né? Das 15 até as 17. É isso aí. Chega, a gente enrola a língua aqui, cara. Porque é o seguinte, é sequência, sequência, sequência, né? E aí a galera tá pirando, né? Os telefones aqui não para. A galera ligando, ligando, pedindo música, pedindo reggae. E é isso aí, meu irmão. É isso aí. Enquanto a sequência não para, né? O Emerson Chamoni toca mais uma.

0: né? Hoje eu vou a pé, hoje eu vou caminhando, né? Vou ver algumas coisinhas por aí, né? Se tiver aberto bem, se não tiver, a gente passa por cima e vai-se embora. E hoje não tem hora de chegar em casa não, lá para 10 horas da noite, 9 horas da noite, a gente chega em casa, porque ainda vou passar pelo cartório, pelo ali na Câmara, né, para ver como é que tá a votação de hoje, né, por aqui, vamos rodando. E é isso aí, vamos girando, e até domingo que vem, fique aí com as palavras finais da Fanny. E é isso aí, galera, a gente se vê domingo que vem, dá um alô pra galera aí, mano. Então,
1: eu tô na curiosidade pra falar pra galera aqui, dos regueiros. Pai, se eu sabia que no Maranhão o reggae lá é tão forte, que São Luís ganhou o apelido de Jamaica brasileiro.
0: É, meu irmão, lá os caras lá só andam
1: com... Eles comem reggae no café da manhã, no almoço, na janta, no lanche da tarde, é reggae o tempo todo.
0: Pois é, minha irmã. Hoje lá, você vê lá, os caras lá não andam sem capacete.
1: Não anda, não.
0: Não anda,
1: não,
0: porque
1: anda,
0: é a pedrada que vem de longe.
1: A pedrada vem igual meteoro,
0: moço. E você sabia que eu tô querendo ir lá?
1: Eu também vou.
0: É, eu vou lá.
1: A capital do reggae?
0: É, tem um estúdio lá que é do nosso brother aí. E ele pediu pra mim ir lá fazer uma vinheta lá. E eu vou lá, ó.
1: Oxe, tá no lugar certo, viu? Um beijo aí enorme pro Maranhão, todo mundo do Maranhão e São Luís aí, Jamaica brasileira. Vocês estão sintonizados aí na vizinhança, que eu tô sabendo que tem gente sintonizada.
0: Tem muito regueiro lá, Balsas, Imperatriz.

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3: 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Queimadas em 7 horas e 3 minutos.
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2: 17 horas e 3 minutos.
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2: 17 horas e 4 minutos.

0: 17 horas e 16 minutos.
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2: Entidades empresariais brasileiras cobraram dos candidatos às eleições deste ano um posicionamento sobre a atualização dos limites do Simples Nacional e do MEI. O manifesto, liderado pela Confederação das Associações Comerciais e Empresariais do Brasil, a CACB, já conta com adesão.

0: Ele depende de negociação entre as lideranças, que vão ouvir as suas bases, os empresários, incluir isso na pauta, negociar, porque tem setor que quer uma coisa, tem setor que quer outra coisa. Tecnicamente, dá. Politicamente, eu acho um pouco difícil.
1: No manifesto, a CACB pontua que corrigir o Simples Nacional não é conceder privilégio, mas reparar uma defasagem que penaliza quem gera trabalho e renda no país e pede aos futuros governantes, abre aspas. O pequeno empreendedor não pode ser lembrado apenas na eleição, precisa estar no centro da agenda econômica do Brasil, fecha aspas. O presidente da entidade, Alfredo Cotaite Neto, defende a atualização da tabela do Simples Nacional pela inflação. Segundo ele, a medida pode evitar que pequenos negócios sejam desenquadrados do regime.
2: No Brasil tudo muda, tudo corrige, mas a tabela do Simples não. Nós estamos desde 2018 com essa tabela fixada sem nenhuma correção. Nós estamos pleiteando a correção pela inflação. Essa tabela vai ajudar muito os empreendedores a não se desenquadrarem para poder continuar, mesmo atingindo o limite da tabela, poder continuar trabalhando e gerando renda. E não paralisando os seus negócios.
1: O impasse fiscal é o principal entrave. O Ministério da Fazenda estima impacto de 50 bilhões de reais nas contas públicas, caso todas as faixas sejam corrigidas. Para César, a indefinição sobre o perfil fiscal do próximo governo também pesa nessa decisão.
0: Para o próximo ano, a gente não sabe se a gente vai ter um governo mais gastão ou menos gastão. A gente não sabe se o Flávio vai ser mais ou menos gastão, uma vez que o Bolsonaro, apesar do discurso de reduzir gasto, ele expandiu o gasto. E a gente também não sabe se o Lula, se ganhar, vai reduzir gastos ou vai manter o ritmo de gasto. Então há uma incerteza aí.
1: Criado para simplificar o recolhimento de tributos, o Simples Nacional reúne diversos impostos em uma única guia. Os limites atuais de faturamento são de R$ 81 mil por ano para o MEI, R$ 360 mil para microempresas e R$ 4.800.000 para empresas de pequeno porte. Reportagem Álvaro Couto, narração Marquesan Araújo.
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4: Você lembra?

0: 17h29.
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1: No centro-oeste, o domingo será de muitas nuvens e pancadas de chuva em boa parte das capitais. Também há possibilidade de trovoadas isoladas. Campo Grande terá mínima de 22 e máxima de 33 graus. A previsão indica muitas nuvens, pancadas de chuva e trovoadas, com tendência de elevação das temperaturas. Cuiabá fica entre 27 e 34 graus e terá muitas nuvens com possibilidade de chuva isolada. Em Goiânia, os termômetros variam de 20 a 31 graus, com previsão de pancadas de chuva e trovoadas. Brasília terá um dia mais ameno, com mínima de 19 e máxima de 26 graus. A capital federal terá muitas nuvens e possibilidade de pancadas de chuva e trovoadas isoladas. A umidade permanece elevada nas áreas com previsão de chuva, favorecendo a formação de nuvens carregadas ao longo do dia. As informações são do Instituto Nacional de Meteorologia. Sofia Muniz, o tempo e a temperatura.
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0: 17 horas e 58 minutos.
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0: muita gente que viveu isso aqui, né?
1: Essa aqui todo mundo grava.
0: A primaiada veio, né? Ó. Obrigado, gente. Assim quero ver.
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0: Obrigado!
1: Obrigado, Guilherme!
2: Ave Maria!
3: 18 horas e 14 minutos.

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1: Os municípios brasileiros recebem o segundo repasse do Fundo de Participação dos Municípios, o FPM. O valor distribuído pela União soma cerca de 2 bilhões e 800 milhões de reais. Os recursos do FPM são formados pela arrecadação do Imposto de Renda e do Imposto sobre Produtos Industrializados, o IPI, e representam uma das principais fontes de receita para grande parte das prefeituras. Entre os estados, São Paulo lidera o volume de recursos com mais de 352 milhões de reais. Entre os municípios paulistas com os maiores repasses estão Itu, Cotia e Taubaté, cada um com valores superiores a 1,5 milhão de reais. Na sequência, aparece Minas Gerais com mais de 350 milhões. No estado, Governador Valadares, Juiz de Fora e Pouso Alegre estão entre os municípios que recebem os maiores valores, todos acima de 1,6 milhão. O especialista em orçamento público, César Lima, explica que, apesar de o segundo decêndio normalmente ter valores menores, o repasse deste mês está acima do registrado no mesmo período de 2025, especialmente pela alta do preço do petróleo, que ajudou a aumentar a arrecadação federal.
2: Primeiro, ano passado foi um ano bem atípico, com um péssimo resultado aí para o FPM, o que levou até a algumas medidas legislativas para compensação desse resultado tão ruim quanto foi ano passado. E uma outra é a alta do preço do petróleo, que tem aumentado aí a arrecadação do governo federal, né, com um impacto direto aí no imposto de renda das pessoas jurídicas desse segmento.
1: Até o dia 15 de setembro, 24 municípios estavam impedidos de receber recursos do fundo. Entre eles estão Santo Antônio de Jesus, na Bahia, Várzea Alegre, no Ceará, e Madeiro, no Piauí. Segundo o Tesouro Nacional, os bloqueios podem ocorrer por pendências como débitos previdenciários, falta de recolhimento ao PASEP, inscrição na dívida ativa da União ou ausência de informações obrigatórias ao Sistema de Informações sobre Orçamentos Públicos em Saúde. Após a regularização, os repasses são retomados aos municípios. Reportagem Bianca Mingotti.
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0: 18 horas e 29 minutos.
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18 horas e 44 minutos.

Obrigado, obrigado, gente. Sem palavra para agradecer a presença de cada um de vocês e a participação muito mais ainda. Vou fazer um rascadão do nosso disco, Bem Apaixonado.

18 horas e 52 minutos. 18 horas e 52 minutos. 18 horas e 52 minutos.

0: 18 horas e 57 minutos.
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2: Eternamente. 19 horas e 4 minutos.
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0: 19 horas e 15 minutos.
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3: A reforma tributária, o acesso ao crédito e a competitividade das pequenas empresas estiveram entre os temas discutidos durante o seminário Pense nas Pequenas Primeiro, promovido pela Confederação Nacional da Indústria, a CNI. Um dos principais pontos foi a transição para o novo sistema de impostos com o IBS e a CBS. A CNI estima que em 10 anos a economia brasileira poderá ser 8,7 pontos maior do que seria sem a reforma. Para a indústria, o crescimento adicional estimado é de 13,3%. O diretor de desenvolvimento industrial da CNI, Mário Sérgio Teles, ressaltou que os impactos positivos do novo sistema no crescimento econômico serão percebidos de forma concreta a médio prazo.
4: O efeito sobre o crescimento econômico, que hoje é teórico, né, está no modelo, daqui uns 5, 6 anos, nós vamos conversar sobre o efeito econômico que essa reforma tributária vai ter. E aí vai ser mais palpável, porque nós vamos estar vendo o que aconteceu.
3: Durante o evento, o presidente da CNI, Ricardo Alban, afirmou que as pequenas e médias empresas precisam estar integradas às cadeias produtivas e aos mercados internacionais.
5: Não adianta a gente focar na competitividade das grandes empresas, porque senão nós vamos ficar a reboque das cadeias produtivas internacionais e de outros concorrentes.
3: Na etapa sobre competitividade e acesso a mercados, o economista e professor da Universidade de Brasília, José Ronaldo de Souza, chamou atenção para a necessidade de aumentar a produtividade do país. Segundo ele, o crescimento econômico nas próximas décadas dependerá de ganhos de eficiência.
6: Vai crescer 2%, nós vamos ter que crescer 1% em média nas próximas décadas a produtividade, sendo que a gente ficou com ela estagnada por décadas. Então vai ter que ter uma mudança muito expressiva aqui no Brasil em termos de crescimento de produtividade.
3: No encerramento do evento, o debate voltou-se para o custo Brasil, apontado pela CNI como um dos principais obstáculos à competitividade das empresas brasileiras. Segundo a entidade, os custos provocados por problemas como infraestrutura e encargos relacionados à atividade produtiva chegam a R$1,7 trilhão por ano, o equivalente a 20% do PIB. Reportagem Marquesan Araújo.
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0: 19h30.
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0: 19h35.
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1: 19 horas e 43 minutos.
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4: 19 horas e 49 minutos.
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0: 19h57.
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0: 20h15.
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3: A defasagem dos limites de faturamento do Simples Nacional e do microempreendedor individual, o MEI, pode afetar o planejamento financeiro e as decisões de expansão dos pequenos negócios. Os valores estão sem atualização desde 2018. Segundo o diretor-geral da Faculdade do Comércio de São Paulo e vice-presidente da Associação Comercial de São Paulo, Wilson Victório Rodrigues, as empresas podem ter aumento nominal de faturamento apenas para acompanhar a inflação e, ainda assim, ultrapassar as faixas de enquadramento do regime.
4: E existe uma injustiça porque, ao longo dos últimos anos, a gente testemunhou tudo sendo reajustado no Brasil. Salário de servidor público, enfim, os juros aumentando, a inflação aumentando, tudo no Brasil aumenta, se reajusta. Agora, com quem gera riqueza, com quem produz, a gente não vê esse tipo de reajuste incentivando, na verdade, quem empreende.
3: A atualização dos valores é defendida pela Confederação das Associações Comerciais e Empresariais do Brasil, a CACB, e pela Associação Comercial de São Paulo, a CSP, que publicaram o manifesto Um Brasil que não pode ser esquecido, nesta segunda-feira, 22. O documento reúne cerca de 1.400 entidades do sistema associativista e cobra dos candidatos à presidência da República a atualização imediata dos limites e a criação de uma regra permanente de correção pela inflação. A CACB propõe elevar o teto anual do MEI de R$ 81.000 para R$ 144.900. No Simples Nacional, a proposta é passar o limite das micro pequenas empresas de 360 mil para R$ 869.400 reais e o das empresas de pequeno porte de R$ 4.800.000 para R$ 8.690.000 reais. O presidente da CACB, Alfredo Cotaite Neto, ressalta a necessidade de atualização.
5: No Brasil tudo muda. Tudo corrige, mas a tabela do Simples não. Nós estamos desde 2018 com essa tabela fixada sem nenhuma correção. Nós estamos pleiteando a correção pela inflação. Essa tabela vai ajudar muito os empreendedores a não se desenquadrarem para poder continuar, mesmo atingindo o limite da tabela, poder continuar trabalhando e gerando renda e não paralisando os seus negócios.
3: A discussão ocorre paralelamente à tramitação de propostas no Congresso Nacional para ampliar o limite do MEI. O governo federal apoia uma proposta que prevê teto de R$ 110 mil em 2027 e de R$ 140 mil em 2028. O manifesto também aborda os impactos da reforma tributária sobre as micro e pequenas empresas e defende condições que preservem a competitividade desses negócios. Reportagem Juline Pogorzelski.
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0: 20 horas e 23 minutos.
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0: 20 horas e 23 minutos.
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0: 20 horas e 42 minutos.
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0: 20h56.
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